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18: Olá, estamos de volta com mais uma edição do Sucesso que Você Não Esquece. Em 1980, Beto Guedes lançou seu terceiro álbum. E nele, a música que se tornaria um hino de amor e solidariedade. É uma daquelas músicas que você ouve e sente uma vontade muito grande de abraçar o mundo todo e espalhar a lição do bem. É uma canção que faz com que olhemos os nossos semelhantes com mais compaixão e tolerância. A letra e a melodia, em perfeito sincronismo, faz com que entendamos a mensagem à nossa maneira, mas sempre com o mesmo resultado. Todos os que ouvem sentimos uma necessidade grande de fazer sempre o bem. Essa música foi tema de abertura da novela das seis, que se chamava Marina, um dos poucos temas de abertura de novelas que se tornou um clássico da música popular brasileira. No Sucesso que Você Não Esquece, de 1980, com Beto Guedes, Sol de Primavera.

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6: Olá, ouvinte da Rádio Easy, bem-vindo a mais uma taça de conhecimento. Hoje, nossa protagonista é considerada por muitos apaixonados por vinho uma verdadeira joia, a Pinot Noir. A primeira curiosidade é que ela tem sua história profundamente ligada à Borgonha, na França, onde produz alguns dos vinhos mais famosos e valorizados do mundo. Em segundo lugar, Pinot Noir significa algo próximo de pinha negra, numa referência ao formato compacto dos cachos e à cor escura das uvas. A terceira curiosidade é que ela possui casca relativamente fina, por isso seus vinhos normalmente apresentam coloração menos intensa, comparado, por exemplo, com a Cabernet Sauvignon, Syrah ou Malbec. Em quarto, não se deixe enganar pela cor delicada. Uma grande Pinot Noir pode apresentar enorme complexidade com aromas de morango, cereja, framboesa, flores, especiarias, cogumelos e notas terrosas com evolução. A quinta curiosidade é que ela é considerada uma variedade bastante exigente, prefere determinados climas e pode ser sensível às condições do vinhedo, tornando seu cultivo um verdadeiro desafio. E a sexta pode surpreender. A Pinot Noir também é uma das principais uvas utilizadas na produção de champanhe, inclusive em espumantes totalmente brancos, elaborado com uvas tintas, os famosos Blanc de Noir. Uma uva delicada na aparência e gigante em personalidade. Para sugerir um tema, no Música e Vinho, fale comigo pelo meu Instagram, anote aí, @jonas.sommelier. E agora, fique com o som de Jack Jackson.

0: Finalizando mais uma edição do Clássicos da Original e com Boston's com More Than Feeling. 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Desejo a você uma excelente noite de segunda-feira. Um grande abraço e até a próxima.
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1: Olá, boa noite.
2: Boa noite para você que nos acompanha em todo o país.
1: Segunda-feira, 31 de agosto de 2026.
2: Vamos aos destaques do dia.
1: Salário mínimo de R$ 1.741 para 2027.
2: Crescimento acima da inflação.
1: É o que propõe o projeto de lei orçamentária que será encaminhado ao Congresso Nacional. Graziele Bezerra.
3: A proposta prevê um superávit de 18 bilhões e 600 milhões de reais.
2: Nova regra de comercialização de ingressos para eventos quer evitar compra massiva por meios automatizados.
1: E eventos com mais de 1.000 pessoas devem distribuir água gratuita ou oferecer bebedouros. Ana Gabriela Salles.
4: Eventos com mais de 1.000 pessoas em locais abertos ou fechados devem permitir a entrada de garrafas de água próprias dos participantes ou oferecer água de fácil acesso.
2: Política Nacional de Biometria para aeroportos, portos e hidrovias.
1: Medida padroniza procedimentos para aumentar segurança e agilizar embarques. Gabriela Noronha.
5: A proposta prevê a ampliação do fluxo digital de identificação de passageiros em aeroportos, portos, instalações portuárias e hidrovias.
1: E hoje, na apresentação da Voz do Brasil, Luciana Vasconcelos e Luciano Seixas.
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1: O governo federal apresentou hoje ao Congresso a proposta de orçamento para 2027.
2: A previsão para 2027 é de saldo positivo de mais de 18 bilhões de reais nas contas públicas.
1: A proposta também estima o salário mínimo em R$ 1.741 no ano que vem.
2: Quem acompanhou está ao vivo conosco é a repórter Graziele Bezerra. Olá, Graziele, boa noite.
3: Oi, Luciano. Boa noite para você, boa noite para a Luciana e para o ouvinte da Voz do Brasil. Pois é, o projeto de lei orçamentária piloa que prevê aí as receitas e fixa também as despesas do governo para o ano seguinte foi enviado hoje ao Congresso Nacional. É ele que detalha onde e também quanto, né, o governo vai poder gastar os recursos públicos. O documento aponta que o orçamento total previsto para 2027 é de 7 trilhões e 400 bilhões de reais e prevê um superávit de 18 bilhões de reais nas contas públicas para o ano que vem, o que indicaria arrecadação superior aos gastos do governo. O ministro do Planejamento e Orçamento, Bruno Moretti, explica os motivos que apontam para um cumprimento deste valor.
6: Primeiro, um peso um pouco menor das despesas obrigatórias, que nos dá mais instrumentos de manejo do orçamento público. Segundo, nós não estamos prevendo nenhum tipo de receita que dependa de aprovação do Congresso, porque, né, em outros exercícios nós encaminhamos o PELOA e junto a ele outras medidas de arrecadação, e aqui nós não contamos com nenhuma medida nova, ao contrário.
3: Estão previstos no documento 272 bilhões de reais para saúde, 141 bilhões de reais para educação e 133 bilhões para investimentos. O projeto de lei orçamentária prevê ajuste de R$ 1.741 no valor do salário mínimo para 2026, o que representa aí uma alta de R$ 120 ou 7,4% em relação aos R$ 1.621 atuais. E um ganho real aí de 2,3% em relação à inflação. O documento também projetou alta de 2,46% para o Produto Interno Bruto, o PIB, do ano que vem, que é a soma de todas as riquezas produzidas no país. Eu volto com vocês aí no estúdio.
1: Obrigada, Graziele Bezerra, pelas informações ao vivo aqui na Voz do Brasil.
2: Um novo passo nas negociações entre Brasil e Estados Unidos sobre as novas tarifas aplicadas ao nosso país.
1: Na tarde de hoje, os ministros Mauro Vieira, das Relações Exteriores, e Márcio Elias Rosa, do Desenvolvimento, Indústria, Comércio e Serviços, se reuniram de modo virtual com o representante de comércio dos Estados Unidos, Jameson Greer.
7: De acordo com nota divulgada após o encontro, o Brasil reafirmou que está aberto ao diálogo, mas voltou a criticar as tarifas impostas pelos Estados Unidos. Segundo o governo brasileiro, as medidas são unilaterais e não estão de acordo com as regras do comércio internacional. As taxas adicionais estão em vigor desde o dia 22 de julho. O ministro do Desenvolvimento, Indústria, Comércio e Serviços, Márcio Elias Rosa, destacou a importância da negociação.
8: Nada do que possa causar dano aos interesses econômicos do país, ou interesse do Brasil, nós vamos negociar, vamos colocar na mesa.
7: Os dois países concordaram em realizar novas reuniões técnicas nas próximas semanas e depois um novo encontro em nível ministerial para avaliar os avanços das negociações. O governo brasileiro afirma que continuará buscando um acordo equilibrado e mutuamente benéfico com os Estados Unidos, com respeito ao diálogo e à soberania nacional. Reportagem Raquel Mariano.
2: A venda de ingressos para shows e eventos vai passar por mudanças. Um novo decreto protege o consumidor do chamado cambismo digital.
1: E um outro decreto define regras para a distribuição de água em eventos culturais.
9: O novo decreto sobre a comercialização de ingressos para eventos foi resultado de denúncias de consumidores sobre a dificuldade de acesso a ingressos nas plataformas de venda oficiais. Isso porque uma prática chamada cambismo digital costuma fazer compras em massa dos ingressos disponibilizados e revender a preços mais caros, o que, de acordo com a Secretaria Nacional de Defesa do Consumidor, é uma prática abusiva. Agora, os vendedores e revendedores devem obedecer a regras que garantam a transparência. É o que explica o secretário da Senacom, Ricardo Morishita.
10: A primeira coisa, aquele que vende, que é aquele comercializador primário, ele tem que tomar cuidado. Ele tem que evitar que esses robôs, que esses programas tirem a oportunidade dos consumidores. A outra coisa, quando a gente olha para aquele que está revendendo, que a gente chama do intermediador secundário, é aquele que compra de quem não vai no show. Ele precisa dizer que ele não é a bilheteria oficial, que às vezes o consumidor se confunde e ele precisa fazer um alerta.
9: Outra regra prevista no decreto de comercialização de ingressos determina que haja clareza da destinação das taxas cobradas pelas plataformas. Os preços e taxas adicionais devem ser informados de forma visível em todas as etapas da compra no site. E uma novidade é o direito de arrependimento pela compra e de transferência do ingresso comprado para outro titular de forma gratuita. A advogada e representante dos consumidores em Minas Gerais, Luciana Ateniense, espera que as mudanças melhorem o acesso aos eventos.
11: Este decreto em relação ao evento realmente busca ajudar e ter acesso a todos vocês, fãs e nós consumidores que queremos apenas usufruir uma bela diversão, uma merecida diversão, que infelizmente o computador deixa a gente longe deste acesso. Nós temos direito também a transferir aquele meu ingresso para quem eu quiser.
9: Outro decreto assinado nesta segunda-feira amplia e torna permanente a obrigatoriedade de oferecer água potável aos participantes de shows e eventos. A morte da jovem Ana Clara Benevides Machado num show da cantora Taylor Swift no Brasil em 2023 por desidratação trouxe à tona a necessidade de uma legislação específica, que virou portaria naquele ano e agora vira lei. Eventos com mais de 1000 pessoas, sejam festivais, congressos, feiras ou shows, por exemplo, em locais abertos ou fechados, devem permitir a entrada de garrafas de água próprias dos participantes ou oferecer água de fácil acesso. O secretário Ricardo Morishita detalha a medida.
10: Todas as pessoas têm direito a entrar com a sua garrafinha de água. E para eventos acima de 1000 pessoas, duas possibilidades: coloca bebedor para as pessoas beberem água ou distribua água. E se o preço for abusivo, a gente vai atrás.
9: As multas para empresas que descumprirem a lei podem chegar a R$14 milhões, de acordo com a Senacom. Reportagem Ana Gabriela Salles.
2: O Brasil vai adotar a biometria como sistema padrão de identificação em aeroportos, portos e hidrovias.
1: A utilização do modelo é voltada para o aumento da segurança e maior fluidez nos terminais.
2: A atual identificação manual será substituída em etapas.
5: Uma nova política estabelece diretrizes nacionais para a expansão do uso de biometria nos processos de embarque em terminais brasileiros. Segundo o ministro de Portos e Aeroportos, Tomé Franca, a proposta prevê a ampliação do fluxo digital de identificação de passageiros em aeroportos, portos, instalações portuárias e hidrovias.
12: A pessoa passa a ser a sua própria identificação. A partir de uma validação segura de identidade, a biometria poderá permitir que diferentes etapas da jornada sejam realizadas de maneira integrada. Uma viagem com menos necessidade de contato físico com documentos, equipamentos ou atendentes.
5: A implementação será realizada por etapas e terá acompanhamento de um comitê técnico interinstitucional de identificação biométrica. O grupo reúne representantes do Ministério de Portos e Aeroportos, da Agência Nacional de Aviação Civil, da Agência Nacional de Transportes Aquaviários e de entidades dos setores aéreo, portuário e aquaviário. Entre as atribuições do comitê estão acompanhar a execução da política, propor aperfeiçoamentos e elaborar um plano de implementação para cada modal com o cronograma das ações. O plano deverá ser publicado em até 90 dias. De acordo com Tiago Feierstein, presidente da ANAC, as novas diretrizes levam a experiência a padrões internacionais.
13: O primeiro passo para que o Brasil entre numa tendência internacional. O embarque biométrico, o embarque facial é uma coisa que eleva muito o padrão do Brasil internacionalmente.
5: De acordo com o documento, todo o tratamento das informações seguirá rigorosamente as diretrizes da Lei Geral de Proteção de Dados. Para Regina Alencar, diretora da Polícia Administrativa Substituta do Departamento da Polícia Federal, o uso da tecnologia reforça a segurança das fronteiras.
14: Afinal, estão sob a nossa alçada o controle migratório, o policiamento aeroportuário e marítimo, além do gerenciamento de estratégicas bases biométricas nacionais voltadas à identificação humana, à emissão de documentos de viagem e à proteção de nossas fronteiras.
5: Nos voos internacionais, a biometria é utilizada atualmente no controle migratório. Já nos voos domésticos, o passageiro pode utilizar a identificação facial ou o procedimento tradicional. Com a nova portaria, a biometria passa a integrar o fluxo padrão de embarque, conforme as condições estabelecidas no ato. Reportagem Gabriela Noronha.
1: Acompanhar os primeiros dias de um recém-nascido, o aleitamento, as primeiras vacinas.
2: Passando pelos marcos da primeira infância e monitoramento da estatura e peso ao longo dos anos.
1: Um acompanhamento que é feito pelo SUS.
2: E a caderneta da criança é uma importante aliada neste processo.
15: A caderneta da criança, entregue ainda na maternidade, acompanha meninos e meninas até os 9 anos. Ela reúne informações sobre vacinação, alimentação e saúde bucal, além de permitir o acompanhamento do peso, da altura e do desenvolvimento da criança. E cuidar de cada etapa desse crescimento faz parte da rotina de muitas famílias. A Bianca Povoa, moradora de Brasília, por exemplo, faz questão de acompanhar a evolução do filho Gustavo, de 9 meses. Todos os meses procura a unidade de saúde para manter os cuidados com o bebê em dia.
16: Primeiro é a prevenção, quando o bebê nasce a gente não sabe ao certo como lidar, o que fazer, então esse acompanhamento é importante, desde o primeiro atendimento, no geral a saúde deles é o que mais importa pra gente, né?
15: No Sistema Único de Saúde, esse acompanhamento começa nos primeiros dias de vida, com atenção ao recém-nascido, apoio ao aleitamento materno e as vacinas. A médica de família e comunidade, doutora Camila Damasceno, orienta as famílias a procurarem a unidade de saúde de referência para manter o acompanhamento em dia.
17: A gente avalia, primeiro, alimentação, então se a criança está amamentando ou se por algum motivo ela não pôde ser amamentada, se ela está usando uma fórmula adequada. A gente observa também peso, altura, tamanho do perímetro cefálico, né? Que é o tamanho da cabeça da criança.
15: E os cuidados continuam durante toda a primeira infância. Além da alimentação adequada e da vacinação, brincar, conversar, ler e estimular a criança também são importantes para o desenvolvimento saudável. A técnica da Coordenação Geral de Atenção à Saúde das Crianças, Adolescentes e Jovens do Ministério da Saúde, Tatiana Selbman, explica que todos esses marcos de desenvolvimento são monitorados com a ajuda da caderneta.
18: E para o profissional de saúde, ela vai ser importante não só para acompanhar o crescimento, né, mas também para a vigilância do desenvolvimento infantil. Então, com a ajuda do cuidador, o profissional de saúde, ele tem a possibilidade de avaliar os marcos de desenvolvimento, como aquela criança está se desenvolvendo, né, em cada momento da sua vida.
15: Para garantir esse acompanhamento e manter os registros atualizados, é importante que as famílias levem a caderneta da criança em todas as consultas. Reportagem Pablo Mundim.
1: O estudante que não recebeu parcela do programa Pé de Meia pode verificar a situação do pagamento e checar se há pendências ativas em seu cadastro.
2: Antes de qualquer coisa, é importante verificar o motivo pelos canais oficiais e gratuitos de consulta.
19: O pagamento da quinta parcela do Pé de Meia já está caindo na conta dos estudantes de todo o Brasil e os depósitos vão até 31 de agosto. Mas o que fazer se você ainda não recebeu o dinheiro na data prevista pelo calendário? Em primeiro lugar, calma. A ausência do depósito não significa que o benefício foi perdido. Fatores como dados de presença ainda não enviados pela escola, pendências no CPF ou atualização do CAD único podem adiar a liberação. Como as redes de ensino possuem prazos para corrigir as informações, o valor retido pode ser pago de forma retroativa, como explica a coordenadora geral de articulação com redes e beneficiários do Pé de Meia no MEC, Ana Cecília Vera.
20: Então, se o estudante ele não recebeu uma parcela naquele momento, isso não significa necessariamente que ele perdeu o incentivo. Por quê? A secretaria e os institutos federais, eles têm períodos para corrigir, para complementar as informações. E quando isso acontece dentro das regras e dos prazos do programa, e o estudante cumpre todos os critérios, a parcela pode ser enviada para pagamento em um ciclo posterior. Por isso, né, inclusive, tem os estudantes que podem receber mais de uma parcela em um determinado período de pagamento.
19: Antes de tomar qualquer providência, comece consultando os canais oficiais para identificar o motivo da retenção, como o extrato e a autorização de movimentação no aplicativo Caixa Tem. Ana Cecília Vera complementa a sugestão.
20: Principal orientação que eu dou é, antes de concluir que você perdeu uma parcela, né, primeiro espere o término da período de pagamento, olhe sempre a sua data de nascimento e, mais importante, consulta a sua situação no consulta Pé de Meia, tá? estudante.pedemeia.mec.gov.br, porque lá você vai conseguir acompanhar sua situação detalhada no programa e se existe, né, alguma pendência ou informação.

0: a esse universo, a plataforma Mac Livros criou uma sessão especial com 15 obras gratuitas.
1: O Mac Livros passou a reunir em uma sessão especial obras sobre lendas e histórias da cultura popular brasileira. A sessão Lendas do Brasil entrou no ar no dia 3 de agosto e reúne 15 livros que já faziam parte do acervo gratuito da plataforma do Ministério da Educação. A novidade está na organização dos títulos em um espaço específico, o que facilita o acesso dos leitores às obras. Segundo a coordenadora geral de materiais didáticos do MEC, Jaqueline Melo, a iniciativa ampliou a procura pelos livros.
2: O espaço organiza 15 obras que já faziam parte do acervo da plataforma e passaram a ser reunidas em uma mesma sessão. Desde então, os títulos somam mais de 2 mil aberturas realizadas por quase 2 mil leitores. O livro mais acessado é o Livro de Ouro do Folclore Brasileiro, com 682 aberturas. A iniciativa ganha destaque em agosto, o mês em que é celebrado o Dia do Folclore, na data de 22 de agosto.
1: A sessão Lendas do Brasil reúne títulos como Bestiário Brasileiro, de Luiz Antônio Simas, Lendas Brasileiras para Jovens, de Luiz da Câmara Cascudo, e Histórias da Brasileira, de Ana Maria Machado. Também estão disponíveis obras de Roger Melo, como Curupira e Corre Cotia. O Mac Livros é uma plataforma gratuita do Ministério da Educação e está disponível para download nas principais lojas de aplicativos. A Biblioteca Digital do Brasil também pode ser acessada por meio de um navegador de internet, como Google Chrome ou Firefox. Para mais informações, acesse as redes sociais do Ministério da Educação ou portalgov.br/mec. Reportagem, Júlio César de Oliveira.
3: E estão abertas as inscrições para bolsas de doutorado e pós-doutorado no exterior, voltadas a mulheres negras, quilombolas, indígenas e ciganas.
0: O objetivo é ampliar a participação de pesquisadoras brasileiras em redes internacionais de cooperação acadêmica
3: e fortalecer políticas públicas voltadas a essas mulheres.
0: As inscrições vão até 30 de setembro e a previsão é de que as bolsas sejam implementadas entre março de 2027 e dezembro de 2028.
3: As informações sobre a chamada pública podem ser encontradas no endereço www.gov.br/cnpq.
0: Centenas de pessoas morrem diariamente em decorrência de doenças relacionadas ao tabagismo, segundo o INCA, Instituto Nacional do Câncer.
3: Uma campanha do Instituto reforça os riscos do cigarro e dos dispositivos eletrônicos, como os vapes, e destaca a importância da atividade física e do apoio profissional para quem quer abandonar o vício.
4: O cigarro contém, entre outras substâncias químicas, nicotina, monóxido de carbono e diversos compostos tóxicos e cancerígenos. Foi pensando nos malefícios provocados pelo tabagismo que o lutador de jiu-jitsu, Maicon Passos, decidiu procurar ajuda para parar de fumar pela segunda vez.
5: Eu botei na minha cabeça que não quero morrer de uma doença pulmonar. Eu acredito que com acompanhamento psicológico, né, vai ser bem mais fácil.
4: A ajuda que Maico buscou foi na Unidade Básica de Saúde de Vicente Pires, onde uma equipe multidisciplinar acompanha o fumante por um ano para que ele possa abandonar o vício. A coordenadora do grupo, a farmacêutica Larissa Dutra, fala sobre os desafios para evitar uma recaída.
6: A gente insiste para que o paciente não desista, porque a dependência à nicotina, ela é muito difícil de ser vencida. Então a gente sempre fala pro paciente, não é uma questão de força de vontade, é dependência física e precisa ser tratada como uma doença.
4: Segundo o Instituto Nacional do Câncer, o INCA, por dia, cerca de 440 pessoas morrem em decorrência de doenças relacionadas ao tabagismo. O cigarro também aumenta o risco de desenvolvimento de diversos tipos de câncer. Para o médico Fernando Barros, da Gerência de Vigilância de Doenças e Agravos, uma das preocupações é o aumento do consumo de cigarros eletrônicos.
7: A experimentação do vape, que é uma quantidade muito grande de nicotina que tem nesses aparelhos, que leva o indivíduo a se viciar rapidamente. Esse é hoje o nosso grande desafio.
4: Em alusão ao Dia Nacional de Combate ao Fumo, celebrado no sábado, o Instituto Nacional de Câncer realiza a campanha anual de combate.

0: combate ao tabagismo. E o tema deste ano é atividade física e saúde. Treinar não combina com fumar. A coordenadora de prevenção e vigilância do Instituto Nacional de Câncer, Márcia Sarpa, fala sobre a campanha.
1: O uso de produtos de tabaco e nicotina compromete a capacidade respiratória, cardiovascular e o desempenho físico. Já a atividade física contribui para a saúde e é uma importante aliada para quem deseja parar de fumar, ajudando no enfrentamento da fissura e da abstinência.
0: A Organização Mundial da Saúde ressalta os riscos da exposição ao tabaco, em especial durante o período reprodutivo. Segundo a OMS, não existe nível seguro de exposição ao tabaco, seja pelo consumo ativo ou pela exposição à fumaça ambiental. Reportagem Cleide Lopes.
2: Hoje o IBGE disponibilizou os microdados do censo 2022. Na prática, isso significa acesso ampliado a um conjunto mais detalhado de informações sobre a população brasileira.
3: Os dados permitem aprofundar estudos sobre temas como educação, trabalho, renda, condições de moradia, migração e as características da população.
2: Com essas informações, também é possível conhecer melhor as diferentes realidades do país e identificar necessidades específicas de cada região e grupo da população.
3: E essas foram as notícias do governo federal.
2: Uma realização da Secretaria de Comunicação Social da Presidência da República.
3: Com produção da empresa Brasil de Comunicação.
2: Fique agora com as notícias do Poder Judiciário do Congresso Nacional. Uma boa noite.
3: Boa noite para você e até amanhã.
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6: CNJ inaugura ponto de inclusão digital em reserva indígena.
7: Discussões sobre gratificações pagas a bancárias vão ganhar análise mais ampla na Justiça do Trabalho.
6: STJ decide que vítima pode atuar como terceira interessada em processo administrativo disciplinar que apura assédio sexual.
7: Boa noite, eu sou o Arthur Filho.
6: E eu sou Walter Lima.
7: Conselho Nacional de Justiça inaugura ponto de inclusão digital em reserva indígena de Dourados, Mato Grosso do Sul.
6: A estrutura foi instalada no último sábado, dia 29, no terreno de uma escola estadual, na aldeia Jaguapiru. Ronier Cruz.
8: A inauguração dos equipamentos da Justiça contou com a presença do presidente do Supremo Tribunal Federal e do Conselho Nacional de Justiça, ministro Edson Fachin. Em seu discurso, o ministro destacou a importância de aproximar o poder judiciário dos povos originários dentro de seus territórios.
9: O ponto de inclusão digital indígena é mais do que tecnologia. É o Estado que inclui. É o Estado que abriga e, portanto, não exclui e não trata os povos indígenas com violência.
8: O espaço permite, por exemplo, o acesso ao balcão virtual de diferentes ramos da justiça. Na prática, a comunidade indígena pode receber orientação para consultar processos, participar de audiências virtuais e buscar informações ou atendimento jurídico, inclusive na língua materna.
7: Vítima de assédio sexual supostamente cometido por servidor público pode atuar como terceira interessada em processo administrativo disciplinar, ou PAD.
6: Essa conclusão é do Superior Tribunal de Justiça, o STJ. Fátima Uchoa.
10: Após manifestação favorável da Advocacia Geral da União e do Ministério Público Federal, a Corte Especial do STJ negou o mandado de segurança no qual a defesa de um servidor público alegava que a participação das denunciantes resultaria em indevida concessão de poderes semelhantes aos das partes ou do assistente de acusação, que não tem previsão no PAD. Mas, para o relator, ministro Antônio Carlos Ferreira, a atuação da vítima nesses casos, inclusive para fazer pedidos e se manifestar no processo, não viola as garantias da defesa nem o sigilo dos autos.
7: Duas discussões sobre gratificações pagas a bancárias vão ganhar uma análise mais ampla no Tribunal Superior do Trabalho.
6: A decisão foi tomada pelo Tribunal Pleno e envolve processos da Caixa Econômica Federal e do Banco do Estado do Pará. Samanta Flor.
2: ministros ainda não decidiram se as trabalhadoras têm direito a continuar recebendo gratificações. O que o Pleno definiu, por enquanto, é que essas discussões merecem uma análise mais ampla do TST. Um caso envolve uma empregada da Caixa, o outro uma trabalhadora do Banco do Estado do Pará. Agora os processos vão ser distribuídos para os relatores. Mais adiante, o TST vai julgar essas questões e poderá definir um entendimento para orientar outros casos parecidos.
7: Tribunal Superior Eleitoral, TSE, inicia a preparação dos sistemas que serão usados nas eleições 2026.
11: Assinatura digital e lacração dos sistemas eleitorais serão realizadas no dia 4 de setembro. Estevam Furtado.
12: De hoje até quinta-feira será feita a compilação dos programas eleitorais que reúnem os códigos e componentes necessários para gerar as versões finais dos sistemas. Já na sexta-feira será realizada a cerimônia de assinatura digital e lacração dos sistemas eleitorais. A assinatura digital permite verificar se o sistema usado nas eleições é o mesmo que foi testado e aprovado, sem alterações. A lacração garante a proteção dos sistemas contra modificações. As mídias com os programas ficam sob guarda do TSE e depois cópias são enviadas aos tribunais regionais eleitorais, que preparam as urnas com base nesse material oficial. Todo o processo é acompanhado por instituições fiscalizadoras, que podem verificar a integridade dos sistemas e participar das etapas de auditoria e fiscalização. Após a assinatura digital e a lacração, os resumos digitais dos sistemas são gerados, entregues às entidades presentes e publicados na internet.
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11: A você uma boa noite e até amanhã.
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13: Eu sou Paula Groba.
14: E eu sou Ricardo Nakaoka.
13: E estes são os destaques de hoje do Jornal do Senado, que começa agora.
14: Taxa das blusinhas e MP do mototáxi estão na pauta do plenário nesta terça-feira.
13: Comissão vota PEC da Segurança Pública na quarta-feira.
14: E já está em vigor lei que prevê redução de impostos dos combustíveis e apoio ao etanol.
13: Boa noite.
14: Boa noite.
13: Senadores e deputados retornam de suas bases eleitorais nesta semana para o esforço concentrado de votações no Congresso. E a chamada MP da taxa das blusinhas volta ao centro das discussões do Senado nesta terça-feira. A medida zera a tributação de compras internacionais de até $50.
14: Outras medidas provisórias que também estão na pauta tratam da simplificação de exigências para atividade dos mototaxistas, motoboys e profissionais do motofrete, da criação de uma nova linha de financiamento destinada a motociclistas que atuam no transporte de passageiros e em serviços de entrega por aplicativos. Repórter Pedro Pincer.
15: Os senadores podem votar nesta terça-feira uma lista de pelo menos 9 itens, dos quais 5 são medidas provisórias. Considerada prioridade, uma delas é a MP que altera regras do regime de tributação simplificada para zerar a cobrança do imposto de importação para compras internacionais de até $50. Desde junho de 2024, é aplicada uma taxa de 20% de imposto de importação sobre essas mercadorias. Com a medida provisória em votação, a cobrança está suspensa, mas com validade até 8 de setembro. Caso se torne lei, o fim da chamada taxa das blusinhas será definitivo. O presidente do Senado, Davi Alcolumbre, ressaltou na semana passada a urgência da aprovação da medida.
16: Nós vamos deliberar, então na ela virá lei para proteger milhões de brasileiros que usam desse instrumento para adquirir produtos muito baratos e terem qualidade de vida melhor.
15: Outras medidas provisórias dizem respeito à simplificação de exigências para a atividade dos mototaxistas, motoboys e profissionais de motofrete, a criação de uma nova linha de financiamento destinada a motociclistas que atuam no transporte de passageiros e em serviços de entrega por aplicativos, a modificação de procedimentos para reduzir reduzir as filas do INSS e a concessão de um adicional de fronteira de R$ 91,00 por dia para alguns servidores que atuam em localidades estratégicas. Quanto aos projetos de lei, um dos destaques é o que incentiva empresas a instalarem ou ampliarem os centros de processamento de dados no Brasil por meio de benefícios tributários sobre peças eletrônicas e produtos de tecnologia da informação. Davi Alcolumbre ressaltou a importância da proposta para a segurança nacional.
17: Nós sabemos da importância da matéria, nós compreendemos a importância da matéria para os investimentos no Brasil, nós entendemos que isso dará segurança aos dados do Brasil estarem no Brasil.
15: Três propostas fecham a pauta de terça-feira. A que estabelece um prazo de 5 anos para que ações administrativas sejam iniciadas contra notários e registradores, a que unifica os orçamentos de 4 órgãos da estrutura institucional do Mercosul e a que autoriza um acordo para a reestruturação da dívida do Senegal com o Brasil.
13: E mulheres com medida protetiva de urgência poderão ter direito a porte de arma de fogo caso um projeto em análise no Senado seja aprovado. A proposta, que pode ser votada nesta terça-feira pela Comissão de Segurança Pública, reduz de 25 para 18 anos a idade mínima para aquisição e porte de arma nesses casos.
14: Pelo texto, mulheres interessadas ainda terão que cumprir exigências como comprovação de capacidade técnica e aptidão psicológica. Se aprovado, o texto segue para a Câmara.
13: E uma vaga de ministro será aberta no Tribunal de Contas da União após renúncia do ministro Bruno Dantas. Ele deixou o cargo nesta segunda-feira, depois de 12 anos no TCU.
14: Agora caberá ao Senado indicar o nome que vai ocupar a vaga. Repórter Rodrigo Rezende.
18: O consultor legislativo Bruno Dantas foi escolhido em 2014 pelo Senado Federal para ser um dos integrantes do Tribunal de Contas da União. Durante os 12 anos que ocupou o cargo, Bruno foi presidente do TCU de julho de 2022 a dezembro de 2024. Ao apresentar seu pedido de renúncia ao cargo de ministro, ele agradeceu a confiança do Senado Federal e afirmou que continuará atuando em outros projetos.
19: Aos 48 anos, sigo intelectualmente inquieto. Encontrei nos projetos que quero abraçar agora o feixe de motivação de que precisava. Aos colegas ministros, aos auditores, à minha equipe, ao Senado Federal e, mais importante, à minha família. Levo cada um de vocês comigo para sempre.
18: A vaga aberta pela renúncia de Bruno Dantas será ocupada por uma nova indicação do Senado Federal. O indicado pelos senadores passa por votação do plenário, onde precisa de pelo menos 41 votos favoráveis. O TCU é composto por 9 ministros, 3 indicados pelo Senado, 3 pela Câmara dos Deputados e 3 pelo presidente da República.
13: E a segurança pública pode ganhar novas regras com a PEC que muda a atuação do governo federal e dos estados no combate à criminalidade.
14: A chamada PEC da Segurança Pública é uma das prioridades do esforço concentrado do Senado e pode avançar nesta quarta-feira na Comissão de Constituição e Justiça. O repórter Márcio Maturana tem mais detalhes.
20: Punições mais severas para chefes do crime organizado, criações de polícias municipais e do Sistema Único de Segurança Pública, ampliação das atribuições da Polícia Rodoviária Federal. Tudo isso está na PEC da Segurança Pública, que está na pauta desta quarta-feira na Comissão de Constituição e Justiça e é uma das prioridades do Senado nesta semana de esforço concentrado, conforme anunciou o presidente do Congresso, Davi Alcolumbre.
16: A iniciativa de propor uma PEC da segurança que possa definitivamente esclarecer as atribuições dos entes subnacionais, municípios, estados e a União, naturalmente, era necessária para que o Estado brasileiro pudesse propor a criação de um Ministério da Segurança.
20: O relator, senador Rogério Carvalho, do PT de Sergipe, disse que pretende manter o texto aprovado em março pela Câmara dos Deputados para agilizar a tramitação.
13: Alertas de desaparecimento de crianças, idosos e pessoas com deficiência poderão ser enviados obrigatoriamente para celulares em todo o país. É o que prevê um projeto que pode ser votado pela Comissão de Segurança Pública do Senado.
14: O texto obriga operadoras de telefonia e internet a dispararem os alertas. Repórter César Mendes.
21: O projeto torna obrigatória a veiculação de avisos por todas as operadoras de telefonia e provedores de internet. Como explicou a senadora Damaris Alves, do Republicanos do Distrito Federal, relatora nas comissões de Direitos Humanos e de Ciência e Tecnologia.
0: Desapareceu uma criança aqui. Imediatamente, todos nós, no nosso celular, vamos receber um alerta que aqui na região uma criança desapareceu, para que a gente já comece a ajudar a procurar.
21: O nome de alerta PRI, dado ao dispositivo, segundo Damaris, é uma referência a Priscila Belfort, desaparecida em 2004 no Rio de Janeiro, caso que permanece até hoje sem respostas definitivas da polícia. Depois de votado na Comissão de Segurança Pública, o texto será analisado pelo plenário.
13: O preço dos combustíveis pode cair ainda este ano, com a possibilidade de redução de impostos federais.
14: Uma nova lei aprovada pelo Senado autoriza o governo a diminuir tributos sobre combustíveis para tentar conter os efeitos da alta internacional do petróleo. Repórter Patrícia Oliveira.
1: Já está em vigor a lei que permite ao governo federal reduzir impostos sobre a importação, produção e comercialização de óleo diesel rodoviário, biodiesel, gasolina, etanol e querosene de aviação. O objetivo é tentar reduzir os impactos do aumento internacional do preço do petróleo. A nova lei prevê que, se os impostos sobre combustíveis fósseis, como a gasolina, forem reduzidos, a vantagem competitiva dos biocombustíveis terá que ser mantida. Assim, caso o imposto federal sobre a gasolina caia 30% ou mais em relação ao período anterior ao conflito no Oriente Médio, a cobrança sobre o etanol será zerada. Além disso, estão previstos até R$1,2 bilhão em auxílio para produtores e cooperativas de etanol hidratado. O projeto aprovado no Senado, que deu origem à lei, foi relatado pela senadora Tereza Leitão, do PT de Pernambuco, que apontou outros setores beneficiados.
22: Benefícios tributários relacionados à Política Nacional de Minerais Críticos e Estratégicos, ao Programa de Desenvolvimento da Indústria de Fertilizantes e à realização da Copa Feminina.
1: A lei ainda facilita a compra, com suspensão de impostos, de produtos agropecuários destinados à industrialização e à exportação.
14: Com edição de Paula Groba e trabalhos técnicos de Eliseu Caires, o Jornal do Senado fica por aqui. Acompanhe agora as notícias da Câmara dos Deputados. Boa noite.
13: Boa noite e até amanhã.
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23: Plenário da Câmara pode votar aposentadoria especial de várias categorias. Avança projeto de lei que prevê punição maior para agressor de advogadas.
24: Deputados defendem melhorias na infraestrutura rodoviária e ferroviária.
25: Boa noite. Retomamos hoje o projeto de gravação de edições do Jornal Câmara dos Deputados em emissoras da Rede Câmara de Rádio. Este programa está sendo produzido diretamente da cidade de Salvador, com a participação do colega Samuel Barbosa, da Rádio Câmara Salvador. Eu sou Márcio Aquilissardi, bem-vindo, Samuel.
26: Boa noite, obrigado, Márcio. É uma honra profissional participar da apresentação desta edição do Jornal Câmara dos Deputados, dentro da Voz do Brasil. Vamos agora às notícias da Câmara dos Deputados. Coronel Crisóstomo, do PL de Rondônia, cobra a revisão dos valores de pedágio cobrados na BR-364 e a realização de obras na rodovia. Ele afirma que a situação precária da estrada prejudica o transporte de cargas, comprometendo a logística e repassando custos para a população.
27: Hoje, não se pensa em tirar a concessão, mas que seja uma concessão adequada. É caro do jeito que está. Portanto, é uma luta dos parlamentares. É uma luta do povo, porque a rodovia, que nenhuma obra foi executada, a empresa entrou, já entrou cobrando, sem fazer nenhuma obra estruturante. O que queremos? Que haja obras imediatamente, obras de duplicação, obras que seja estruturante, que possa facilitar o acesso das cidades para a BR ou da BR para a cidade. Então, isso é necessário.
25: Coronel Crisóstomo ressalta que a BR-364 é a principal rota de escoamento da produção agrícola de Rondônia e de estados vizinhos. O deputado destaca também a importância das obras para a segurança das famílias que passam pela estrada.
26: Beto Preto, do PSD do Paraná, sugere a criação de uma subcomissão para avaliar a concessão da Malha Ferroviária Sul, já que o contrato atual vence no início de 2027. Ele defende uma parceria entre órgãos de controle, trabalhadores e concessionárias para definir o novo modelo de operação.
2: Nós temos diversos pontos para serem debatidos e estamos já no final da concessão e não temos ainda um modelo que foi colocado às claras para o entendimento de todos. Veja, eu fui prefeito de um município ferroviário, que é o município de Apucarana, no norte do Paraná. Lá nós temos 12 quilômetros do perímetro urbano cortado por linhas férreas. Isso nós podemos transferir para outros municípios. Curitiba, por exemplo, tem várias linhas passando pelo perímetro urbano. Ponta Grossa também, no Paraná. Isso tudo tem que ser discutido, porque nós temos que entender qual é o projeto, modelo de concessão para os próximos anos.
25: Beto Preto alerta para os riscos diários da passagem de composições de carga dentro de grandes centros urbanos. O parlamentar acredita que a subcomissão vai colaborar para garantir transparência nos prazos contratuais e propor contornos ferroviários que reduzam acidentes nas cidades.
3: Justiça.
26: Projeto que prevê punição maior para agressor de advogadas avança na Câmara. A repórter Maria Neves tem os detalhes.
6: A Comissão de Defesa dos Direitos da Mulher da Câmara dos Deputados aprovou o projeto que aumenta as penas para crimes cometidos contra advogadas. Pelo texto da deputada Dandara, do PT Mineiro, a punição será maior quando o motivo da agressão envolver a condição de mulher da vítima ou a atuação dela na defesa de outra mulher. A proposta aprovada aumenta de um terço até a metade a punição prevista no Código Penal para o crime de coação no curso do processo. Hoje, a pena para o delito é de 1 a 4 anos de reclusão e multa. Com a mudança, quando houver agressão ou ameaça a advogadas, poderá variar de 1 ano e 4 meses a 6 anos mais a multa. De acordo com a relatora na comissão, deputada Jaque Rocha, do PT do Espírito Santo, é comum que advogadas também recebam ameaças dos agressores como forma de intimidação, principalmente quando defendem vítimas de violência doméstica.
7: Quando uma profissional é ameaçada por defender uma mulher, a mensagem que o agressor tenta passar é de que ninguém está seguro para enfrentar a violência. Dificultar o trabalho da defesa ou até mesmo desistir estimular outras mulheres a denunciar os seus agressores. É isso que a gente visa coibir nesse projeto. Por isso, combater a intimidação, garantir que as vítimas tenham acesso à justiça e à proteção dos seus direitos, estendendo também às advogadas.
6: Ainda de acordo com Jaque Rocha, pesquisa da Universidade Federal de Alagoas aponta que 80% das advogadas já foram ameaçadas ao defenderem vítimas do sexo feminino, sobretudo em casos de violência doméstica e direito de família. O projeto aprovado também aumenta a pena para os crimes de feminicídio cometidos contra uma advogada pelo fato de estar defendendo outra mulher. Hoje, a condenação para feminicídio é de 20 a 40 anos de prisão. O texto prevê que a reclusão poderá variar entre 26 anos e meio e 60 anos. A proposta altera ainda a Lei Maria da Penha para garantir a concessão de medidas protetivas de urgência à advogada que sofrer violência ou ameaças ao defender outra mulher. Caso seja intimidada pelo agressor de sua cliente ou por representante dele, a profissional poderá solicitar à justiça o distanciamento físico obrigatório e a proibição imediata de qualquer contato por parte do acusado. O projeto que aumenta penas para agressores de advogadas ainda será analisado pela Comissão de Constituição e Justiça. Se aprovado, terá de ser votado também pelo plenário da Câmara antes de seguir para análise do Senado. Da Rádio Câmara de Brasília, Maria Neves.
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9: Educação.
25: Maurício Neves, do PP de São Paulo, apresentou o projeto que reserva uma parcela dos recursos da educação para fortalecer a inclusão escolar de alunos com deficiência e autismo. Ele explica que a ideia é investir em profissionais de apoio, acessibilidade e salas de atendimento especializado.
10: Para Maurício Neves, a proposta também reforça a transparência na aplicação dos recursos e prevê formação continuada para professores da rede pública. O deputado acrescenta que a medida busca garantir que a inclusão escolar tenha estrutura adequada e acompanhamento permanente.
9: Agricultura.
25: Fabricantes de produtos derivados de cacau terão até 8 de maio de 2027 para se adaptar às novas regras para produção e comercialização de chocolates e derivados no país. Daniel Almeida, do PCdoB da Bahia, destaca a importância da matéria aprovada na Câmara e no Senado este ano.
11: Hoje nós temos no mercado muito produto que se apresenta como chocolate e que não tem cacau. Então, a regulamentação busca exatamente corrigir isso. Então, quais são os principais beneficiários disso? Primeiro, o produtor de cacau, que está vivendo uma situação de preço baixo, exatamente porque estão substituindo o cacau com outras coisas na formulação desses produtos. Esses produtores vão se beneficiar. Na Bahia, nós temos muitos produtores de cacau. E o consumidor, que terá, a lei também estabeleceu, no rótulo de cada produto, um espaço de pelo menos 15% daquele rótulo, com as informações precisas sobre a composição desse produto.
10: Daniel Almeida explica que para ser denominado chocolate, o produto deve ter pelo menos 35% de cacau em sua formulação e 25% para a versão ao leite. Ainda segundo o parlamentar, a nova lei prevê sanções para quem descumprir o padrão exigido.
9: Meio ambiente.
25: Padre João, do PT de Minas Gerais, alerta para os impactos das mudanças climáticas sobre populações vulneráveis. O deputado apresentou o projeto que insere na Política Nacional de Recursos Hídricos o programa Barraginhas e outras ecotécnicas para a recuperação hídrica.
12: O mundo passa por uma mudança e as pessoas não estão percebendo. E quem é mais prejudicado são os mais pobres, os vulneráveis, que às vezes estão em área de risco. Então, a iniciativa nossa tem sido um pouco na contenção de enchentes. Tem um projeto de lei nosso que cria o programa de barraginhas e as ecotécnicas. Ou seja, tanto evita as enchentes, porque segura a água de chuva, e ao mesmo tempo ela vai infiltrar durante dias ou até meses, e perenizando as nascentes e recuperando nascentes. Então, é uma ação de duplo efeito, e que tramita e que já é reconhecida da sua importância.
10: Padre João também é autor de projeto que proíbe a pulverização foliar de agrotóxico que contenha o ingrediente ativo fipronil, para evitar a morte de abelhas. Ele explica que a medida busca proteger os polinizadores, preservar a produção de alimentos e fortalecer a agricultura familiar.
9: Economia.
25: O Congresso Nacional aprovou em 2025 a ampliação da faixa de isenção do imposto de renda para trabalhadores que recebem até R$5.000 por mês. Para Reginaldo Lopes, do PT de Minas Gerais, a medida representa mais justiça tributária e redução das desigualdades.
10: Reginaldo Lopes reitera que a mudança vai reforçar o orçamento das famílias. O deputado acrescenta que o aumento da renda disponível pode se traduzir em mais qualidade de vida e em estímulo à economia com fortalecimento do consumo doméstico.
15: Tive a alegria de participar ativamente do projeto de reforma tributária sobre a renda, do imposto de renda. O que que significa na prática? É como se nós tivéssemos criado o 14º salário, essa renda disponível, que não será pago para o governo, vai transformar em qualidade de vida para as pessoas e para as famílias brasileiras. Portanto, um grande avanço na luta, no combate à desigualdade e na luta pela justiça social e justiça tributária.
25: Rodrigo Hollenberg, do PSB do Distrito Federal, defende a atualização do limite de faturamento anual do microempreendedor individual, que hoje é de R$ 81.000. autor de proposta que eleva o teto para R$120 mil, ele afirma que a medida traz mais segurança jurídica aos pequenos empreendedores.
0: Rodrigo Hollenberg comemora o anúncio da criação de uma comissão na Câmara para discutir o tema e diz que está confiante na aprovação da mudança. Na avaliação do deputado, a atualização do limite é necessária após anos sem reajuste no valor permitido para o MEI.
12: Isso será extremamente importante para dar segurança jurídica e para garantir que aquelas pessoas que batalham e batalham muito, utilizando de toda a sua capacidade de empreender, mas que são pequenos, que possam ali estar numa faixa de pagamento de imposto que seja correta, que não seja abusiva. Nós já estamos há muitos anos com esse limite de R$81 mil por ano e, portanto, nós precisamos atualizar esse limite.
25: Dal Barreto, do União da Bahia, apoia a lei complementar que ajusta as regras fiscais para viabilizar despesas com a ampliação da licença paternidade. A norma permite que os gastos com o benefício fiquem fora de uma das limitações previstas no arcabouço fiscal.
0: Dal Barreto avalia que a medida amplia a proteção aos pais, permitindo a licença paternidade de até 20 dias com pagamento durante o afastamento. O benefício dá maior participação nos cuidados com os filhos nos primeiros dias após o nascimento ou a adoção.
9: Votação.
25: A Câmara pode votar um projeto que reduz tempo de contribuição para a aposentadoria especial de diversas categorias. O repórter Antônio Vital tem os detalhes.
3: O plenário da Câmara pode votar projeto que reduz o tempo de contribuição para a aposentadoria especial de diversas categorias de trabalhadores expostos a riscos. A proposta já recebeu parecer favorável da Comissão de Previdência, Assistência Social, Infância, Adolescência e Família da Câmara. Nessa comissão, o texto apresentado pelo relator, deputado Pastor Eurico, do PSDB de Pernambuco, definiu o tempo de exposição a agentes nocivos que dá direito à aposentadoria especial de acordo com a profissão. Para trabalhadores que operam no interior de Minas, esse tempo de serviço passa a ser de 15 anos. Já para aeronautas, técnicos radiológicos e fiscais agropecuários expostos a agentes biológicos, o tempo é de 25 anos. Também ganham direito à aposentadoria especial depois de 25 anos de serviço, vigilantes patrimoniais, encarregados de transporte de valores, guardas municipais, fiscais do trânsito, trabalhadores que operam geradores e linhas de transmissão elétricas, bem como aqueles que transportam pacientes, órgãos e insumos hospitalares. O projeto ganhou regime de urgência, o que permite que seja votado diretamente no plenário, sem passar pela análise das comissões permanentes da Câmara. O autor da proposta, deputado Alberto Fraga, do PL do Distrito Federal, explicou que diversas categorias perderam direito à aposentadoria especial com a reforma da Previdência em 2019. Ele pediu apoio do governo para aprovação da proposta.
16: O governo vai ter que entrar nessa negociação porque é um projeto que visa tirar algumas injustiças que foram cometidas. Não se admite que alguém que exerce a sua profissão com risco de vida, ele não tenha uma aposentadoria especial. Não se admite que aquele que exerce a sua profissão sofrendo os riscos de uma grave doença, ele não tenha o amparo do governo federal ou da nossa legislação.
3: O regime de urgência foi aprovado de maneira simbólica pelo plenário, com voto contrário apenas do Novo. Deputados da base do governo também defenderam urgência para análise da proposta, mesmo sem se comprometer em manter o texto original. Foi o que disse a deputada Jandira Fegali, do PCdoB do Rio de Janeiro.
17: Ele trata dos trabalhadores de transporte de valores, cujo risco é a vida, a integridade física, para além de outros agentes nocivos à vida e à saúde. Portanto, é muito importante que a gente consiga recuperar essa dificuldade desses trabalhadores que perderam a sua aposentadoria especial, que já tinham, e que perderam por conta da reforma da Previdência do ano de 2019. Com a reforma da Previdência, a situação deles piorou muito.
3: Ainda não há data para votação no plenário da Câmara do projeto que reduz o tempo de contribuição para a aposentadoria especial de diversas categorias de trabalhadores expostos a riscos. Da Rádio Câmara de Brasília, Antônio Vital.
9: Previdência.
0: Hilton Rocha, do MDB do Maranhão, apoia projeto que estabelece reajuste anual das aposentadorias acima de um salário mínimo, com base no Índice Nacional de Preços ao Consumidor. Ele argumenta que a medida preserva o poder de compra dos aposentados ao longo dos anos.
27: Para que você tenha uma ideia, hoje o teto da aposentadoria é R$8.475,55. Daqui a 5 anos, esse aposentado, ele vai estar recebendo 60% só do que ele recebe hoje. Ou seja, ele vai ter uma diminuição de quase 40%, ou mais de 40% do que ele recebe hoje. Então, para que não haja tanta perda
1: do poder de compra que nós estamos estabelecendo em lei, que o Índice Nacional de Preço ao Consumidor, o INPC, seja adotado anualmente para o reajuste das aposentadorias.
25: E o do Rocha garante que a proposta não compromete o equilíbrio da Previdência, uma vez que há mais contribuintes do que beneficiários. Ele acredita que o combate às fraudes e às aposentadorias irregulares também é fundamental para evitar prejuízos ao sistema previdenciário.
26: Eunício Oliveira, do MDB do Ceará, apoia a votação do projeto que regulamenta a aposentadoria especial para os agentes comunitários de saúde e de combate às endemias. Pelo texto, mulheres poderão se aposentar aos 50 anos e homens aos 52, desde que comprovem no mínimo 20 anos de atuação.
25: Eunício Oliveira explica que a votação é necessária para dar efetividade a um direito já previsto na Constituição, mas que ainda depende de lei complementar para valer. De acordo com o parlamentar, a medida faz justiça a profissionais que atuam na linha de frente da saúde pública.
26: Termina agora esta edição especial do Jornal Câmara dos Deputados, produzida e apresentada pela Rádio Câmara de Brasília, em parceria com a Rádio Câmara Salvador, integrante da Rede Câmara de Rádio.
25: Eu agradeço ao Samuel e a toda a equipe da Câmara de Vereadores de Salvador pelo excelente trabalho conjunto.
26: Obrigado à Câmara dos Deputados por esta oportunidade. Este programa teve trabalhos técnicos de Wellington Teles e apresentação de Samuel Barbosa e Márcio Aquiles Sardi. Boa noite.
25: Muito boa noite. O Jornal Câmara dos Deputados volta amanhã. Você fica agora com o Minuto do TCU.
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13: 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Boa noite.

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Que o dia mais triste do teu futuro não seja pior que o mais feliz do teu passado. Que o teto nunca caia sobre ti e que os amigos debaixo dele nunca partam. Que sempre tenha as palavras cálidas em um anoitecer frio e uma lua cheia em uma noite escura. E que um caminho se abra sempre à sua porta. Que vivas 100 anos, com 1 ano extra para arrepender-te. Que o Senhor te guarde em suas mãos e não aperte muito seus dedos. Que teus vizinhos te respeitem, que os problemas te abandonem, os anjos te protejam e o céu te acolha. E que a sorte das colinas celtas te abrace, que as bênçãos de São Patrício te contemplem, que os teus bolsos estejam pesados e o teu coração leve. Que a boa sorte te persiga e a cada dia e cada noite tenhas um muro contra o vento, um teto para a chuva, bebida junto ao fogo, risadas que consolem aqueles a quem amas. E que teu coração se preencha com tudo o que desejas. Que Deus esteja contigo e te abençoe. Que vejas os filhos dos teus filhos. Que o infortúnio te seja breve e que te deixe cheio de bênçãos. Que não conheças nada além da felicidade desse dia em diante. Que Deus te conceda muitos anos de vida. Com certeza, Ele sabe que a terra não tem anjos suficientes. E assim seja a cada ano, para sempre, para sempre.

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0: precisou, chame o Júlio.
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2: 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Julgue menos, entenda mais. Em uma aldeia no Líbano, vivia um médico muito sábio. Ele era um homem rico e por essa razão atendia a todos sem cobrar nada. Muitas pessoas caminhavam por dias para serem atendidas por ele. Esse médico tinha uma gata que todas as noites se sentava com ele na varanda e eles faziam companhia um ao outro até a hora de ir dormir. A gatinha era muito educada e sempre que estava com fome ia até a cozinha e ficava miando na porta até que o cozinheiro lhe dava um pote de comida. Certo dia, a gata não miou. Entrou na cozinha, subiu na pia, roubou um pedaço de carne que o cozinheiro ia preparar e quando estava fugindo, o cozinheiro a viu. Irritado com o atrevimento da gata, ele a enxotou da cozinha com uma vassoura. Naquela noite, a gata não apareceu na varanda e o médico ficou preocupado. No dia seguinte, ele começou a procurá-la e pediu ajuda de seus empregados. Quando viu o que estava acontecendo, o cozinheiro contou ao médico o que tinha havido no dia anterior. Logo, um de seus empregados apareceu contando que tinha encontrado a gata. O médico o acompanhou e eles descobriram que ela tinha tido filhotes e eles estavam na fase de começar a comer. Ele entendeu a atitude da gata e foi falar com o cozinheiro. A gata não roubou a carne por vontade própria, e sim pelo amor e pela necessidade de seus filhotes. Ela não deveria ter sido maltratada por isso. Qualquer mãe, para atender às necessidades dos filhos, pode tomar atitudes extremas. Vemos nessa história que o cozinheiro teve um julgamento precipitado sobre uma atitude, o da gata em pegar comida na cozinha. Atitude que não era comum de sua parte. E só depois, conversando com o patrão, ele entendeu o porquê daquela ação da felina. Ela estava pegando comida para dar aos filhotes. Aprendemos que os meios justificam as ações? Não, pois não é sobre o outro, e sim sobre a nossa capacidade de julgar equivocadamente o outro. Você consegue se lembrar da última vez que fez um julgamento errôneo sobre algo ou alguém e depois que soube dos fatos se arrependeu de ter julgado? Essa história nos ensina isso. Sobre não julgarmos o outro sem sabermos o que o levou a tal atitude. Sim, eu entendo que nem todas as atitudes serão justificadas ou desculpadas por causa do motivo que a ocasionaram, mas que possamos frear nossos julgamentos a respeito do outro. Lembrar que o Messias, enquanto esteve por aqui, disse que da mesma forma que julgarmos alguém, assim também seremos julgados. Pense nisso, mas pense agora. Chegamos assim ao final de mais um Pense Nisso. 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
3: Olá, bom dia para você que acompanha a nossa programação aqui na 101. Terça-feira, dia 1º de setembro de 2026. Primeira página está no ar.

0: Agora são 6:30, hora de notícias no seu rádio. Elka, bom dia, tudo bem?
1: Oi, Alex, bom dia para você, bom dia a todos os nossos ouvintes, para você que tá em casa acompanhando a 101, hoje já tá no trânsito pegando carona com a gente. Boa terça-feira, bom mês de setembro, um dos meus meses preferidos, é mês de aniversário, de celebrar. Boa terça-feira para você que está ligado com a gente, com as principais informações de Rondonópolis e da nossa região. Nesse momento, faz 26 graus aqui em Rondonópolis, dia já começando abafado. Já já teremos os destaques da nossa previsão do tempo, porque Rondonópolis ganhou um título que eu não sei se é tão positivo assim, né, Alex? Título de calorão. A gente vai falar mais sobre isso. E você, nosso ouvinte, manda pra cá também, participa com a gente. Tem sentido muito esse calorão dos últimos anos? Tem alguma sugestão, alguma denúncia? Nosso WhatsApp já está aberto, DDD 66 99663-2522. Vamos aos destaques do Primeira Página de hoje.
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0: Na edição de hoje, a gente fala sobre a cobrança de pedágios, aquele pedágio eletrônico, a partir do dia 7 de setembro, mais um trecho vai ser cobrado pela concessionária Way, na 364, região de Alto Garças, Pedra Preta, vem cobrança por aí.
1: Rondonópolis foi o município que alcançou a temperatura mais alta do Brasil este ano, registrando ontem 42,3 graus.
0: Dados do CAGED mostram que Mato Grosso teve um saldo positivo na geração de empregos no mês de julho. Já Rondonópolis registrou queda na abertura de novos postos de trabalho.
1: 5 alunos do Senai Mato Grosso vão representar o Brasil numa competição internacional este ano, agora no mês de setembro. É destaque da educação do nosso município. Esses e outros assuntos a partir de agora. O Primeira Página já está no ar.
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0: Excelente dia para você, nosso ouvinte. Fique à vontade, pode participar. Te faço aquela pergunta: será que vai chover? Precisa, viu?
1: Tomara, tomara. Estamos na expectativa.
0: Acabei de falar, Elka, com a minha mãe lá no interior de São Paulo agora. Falei, para de fazer inveja na gente, sabe? Lá tá chovendo e tá chovendo bastante.
1: Pois é, meus pais falaram também que o tempo tem mudado muito nos últimos anos. Eu também sou lá da sua região,
0: lá,
1: né, Alex?
0: Terrinha.
1: Interior de São Paulo, da terrinha. E essa chuva não chega aqui em Rondonópolis, gente. Mas tem uma pontinha de esperança na previsão do tempo para hoje, pro restante da semana. Daqui a pouco a gente vai falar mais sobre isso, porque ninguém tá aguentando esse calorão, né?
0: É. Atenção, motoristas que passam pela BR-364 entre Rondonópolis e Rio Verde, em Goiás. A partir do dia 7 de setembro, próxima segunda-feira, começa a cobrança do pedágio eletrônico no trecho administrado pela concessionária Way 364. E 2 dos 5 pontos de cobrança ficam aqui na nossa região. Um em Alto Garças e outro em Pedra Preta. A partir do dia 7, a cobrança passa a valer. E é bom ficar atento. Deixar de pagar pedágio é infração grave, com multa de R$ 195,23, mais pontos na CNH. Seguinte, em Alto Garças, o pórtico fica no quilômetro 51 da 364. Lá, Elka, vai ser no valor de R$ 14,20. Em Pedra Preta, a cobrança será no quilômetro 106, no valor de R$ 18,80. Como é que faz para passar o cartão? Como é que faz para você pagar? Não tem isso, viu, gente? O motorista não precisa parar. A cobrança é feita automaticamente pelos pórticos, de acordo com o tipo de veículo, a quantidade de eixos e o local da passagem. Motociclistas não pagam pedágio. Quem tem a tag ativa terá 5% de desconto automático na tarifa. Em algumas categorias, quem passar com frequência pelo mesmo pórtico poderá ter descontos adicionais também. Mas quem não tem a tag, que é aquela numeração, identificação, né, que a gente coloca ali próximo do retrovisor do veículo, pois é, quem não tem, nesse caso, o motorista terá 30 dias para fazer o pagamento. Débito poderá ser consultado e pago ali pelo aplicativo Way Rodovias, pelo site da concessionária ou nos pontos de atendimento. E antes da cobrança começar de fato, os motoristas estão passando por um período de testes por lá, que começou no dia 28 de agosto e vai durar 10 dias. Nesse período, os veículos passam pelos pórticos sem pagar, enquanto a concessionária testa o sistema e orienta os usuários.
1: Eu não sei você, mas achei meio carinho esse pedágio aqui da nossa região,
0: 14
1: né?
0: 14 e pouco.
1: E o de Pedra Preta aqui, R$17,80.
0: E ó, puxado. Já, né, os motoristas já começam. Tá, e cadê as mudanças na rodovia? A gente tá vendo aquela questão de socorro na rodovia, né?
1: Isso, importantíssimo. Já melhorou também, bastante, né? Com nisso certeza. Aí. Mas assim, o que a gente tem ouvido falar também de muitos motoristas é que a parte de duplicação vai ser uma parte pequena. É. Então, para um pedágio nesse valor, realmente, meu amigo motorista, vai pesar
0: bastante,
1: no bolso.
0: Hein?
1: Tem que melhorar bastante. A gente ainda segue falando do pedágio Free Flow, porque tem outra mudança importante para quem usa a MT-130. A partir do dia 10 de outubro, começa a cobrança de pedágio no trecho do quilômetro 140 da MT-130, que fica ali entre Primavera do Leste e Paranatinga. Essa autorização foi publicada no Diário Oficial do Estado. O sistema vai funcionar em caráter experimental por 12 meses, prorrogáveis por mais um ano, com 6 pórticos de cobrança eletrônica. Quem tem a tag no para-brisa vai pagar automaticamente. Sem a tag, o motorista deve consultar e pagar pelo site da concessionária ou então pelo aplicativo Carteira Digital de Trânsito. Antes do início, a concessionária precisa orientar sobre a localização dos pórticos, prazos e também os canais de pagamento. Os valores das tarifas ainda não foram divulgados.
0: E vem mais pedágio por aí. A concessão, de 634 quilômetros de rodovias estaduais de Mato Grosso está na reta final, hein? Pois é, com essa concessão, o projeto prevê pedágio e R$2,7 bilhões em obras ao longo de 30 anos. Os trechos envolvem a MT-020, a MT-140, a MT-225, a MT-244 e a MT-251. As rodovias passam por regiões, por exemplo, Sinop, Vera, Planalto da Serra e Chapada dos Guimarães. É o caso da MT-251, né? A empresa MT Sul venceu o leilão e aguarda autorização para assinar o contrato com o Estado. O processo será analisado pelo TCE na quinta-feira, dia 3. Ainda não foram informados o valor da tarifa, nem a quantidade e os locais das praças. A cobrança só poderá começar depois das etapas previstas no contrato.
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0: Agora que a gente deu um susto no bolso do consumidor.
1: 6h40, é complicado essa questão, né? O tal do brasileiro sofre, menino. A gente estava falando de trânsito nas rodovias e também trânsito aqui dentro da cidade agora, Alex, porque a Secretaria de Mobilidade Urbana informou que tem uma interdição prevista para hoje. Essa interdição começou às 6 horas da manhã, vai até às 10 horas da noite, ali na Rua Rio Branco, entre a rotatória da Rua O até a Avenida José Augusto Amorim Vicente, na região do residencial Matias Neves. Então, para você que vai passar por esse trecho da Rua Rio Branco, região do Matias Neves, atenção, porque vai ter alteração no trânsito. Isso por causa daquelas obras, né, de micro revestimento asfáltico que eles estão realizando ali na região, que é uma melhoria no asfalto. Então, interdição prevista das 6 da manhã às 10 da noite.
0: Elka, eu vou pegar carona nesse assunto falando aí de trânsito que você trouxe pra gente, né, de melhorias para a cidade. Agora, para falar de um assunto muito sério, gente. Alguns motoristas e motociclistas negligenciam as leis de trânsito e colocam a vida de terceiros em risco nas estradas, nas ruas, nas avenidas. Um racha entre motociclistas em Rondonópolis terminou com 2 pessoas feridas. Essa imprudência expõe o risco de corridas ilegais e reacende o alerta para os perigos dos rachas nas vias urbanas. Nesse caso, o acidente envolveu 3 motocicletas. Aconteceu no fim de semana, no sábado, aqui em Rondonópolis, na Avenida dos Estudantes. Segundo a polícia, dois motociclistas disputavam velocidade no sentido centro-bairro, quando um deles mudou de faixa bruscamente e o condutor que vinha atrás perdeu o controle da moto ali naquela corrida, caiu e atingiu um poste no canteiro central. Para piorar ainda mais isso aí, uma mulher de 37 anos que voltava do trabalho não conseguiu frear a tempo e colidiu contra a motocicleta que estava caída na pista. Sofreu ferimentos na perna. O motociclista, de 26 anos, com suspeita de fratura, foi encaminhado para o hospital regional. A vítima foi levada para a UPA, a mulher. O terceiro envolvido, olha só, gente. O terceiro envolvido nisso aí, no racha, fugiu, sem prestar socorro para ninguém, nem para o colega dele que os dois estavam ali tirando o racha, e nem para a mulher que caiu sem ter culpa de nada nessa situação. Difícil, né? As motos envolvidas então ficaram destruídas lá. Por pouco que esse caso não termina em tragédia. E nós conversamos com o tenente coronel Lauro Osório, da Polícia Militar, sobre as infrações e punições para os casos de rachas, manobras perigosas em vias públicas. Vamos ouvir.
3: O Código de Trânsito Brasileiro, ele traz em seu artigo 308 como crime a prática de racha. O que é o racha? É uma corrida ou uma disputa não autorizada em uma via pública. Então, o simples ato de você participar de um racha já é considerado crime, tá? Independente se vai ter lesão, se vai ter ferido, se vai ter algum óbito ou não. O simples fato de você participar de um racha já é considerado crime, tá? E ele é passível de detenção de 6 meses a 3 anos. E aí, quando esse racha gera alguma lesão, gera algum acidente, alguma pessoa fica lesionada decorrente dessa atividade criminosa, ela tem seus agravantes, tá? Que aí pode ser a lesão corporal grave. E aí, em vez de detenção, ela já começa como reclusão de 3 a 6 anos. Isso fora multa, notificação, suspensão da CNH. Então, independente aí da prática de crime, o racha, ele é uma atividade que tem que ser banida, que tem que ser não aceita por ninguém, assim como a direção perigosa, né? O empinar a moto com apenas ficar com se equilibrando com apenas uma das rodas também é considerado um crime pelo Código de Trânsito Brasileiro. Então, o que a gente pede para a população que não aceite isso e tão logo veja qualquer prática de disputa criminosa ou direção perigosa, faça o contato para a Polícia Militar, que de imediato a gente vai até o local para prender esses delinquentes.
1: Situação complicada, né?
0: É.
1: 6h44. Alex, vamos falar de calor? Eu quero que você me conte a sua experiência no dia de ontem, porque eu senti que foi o dia mais quente.
0: É o que eu vou falar pra você. Até eu tava... A gente dá risada, mas é com muito respeito. Mas tinha um cãozinho na rua passando ontem. E aí eu acho que começou a queimar a patinha dele, ele procurando uma sombra, né? Sabe quando que você vê um animalzinho buscando uma sombra lá na frente de uma árvore, né? Tipo assim, vai dar pra mim chegar a tempo até lá, antes de acabar de me queimar aqui nessa pista quente. Que dó, né? Gente, como tava quente ontem essa cidade. O ar que você já respirava assim, já vinha abafado, né? Aquele ar muito quente.
1: Pois é, eu fico pensando, né? As pessoas que trabalham assim o dia inteiro no sol.
0: Você imagina?
1: Nossa, deve ser difícil demais. Por isso que a gente sempre reforça.
0: Tem que cuidar da saúde, hein?
1: Tem que cuidar demais, gente. Principalmente da hidratação, dar um reforço ali no protetor solar. Porque ontem, realmente, Rondonópolis foi o município que registrou a temperatura mais alta do Brasil este ano. Segundo o IMET, a estação da UFR marcou 42,3 graus, a maior temperatura já registrada no município neste ano. O recorde anterior era de 40,7 graus no dia 10 de agosto. E o calorão atinge todo o estado. No domingo, das 10 cidades mais quentes do Brasil, 7 eram aqui de Mato Grosso. Nova Chavantina liderou com 41,7 graus, seguida por Cuiabá, Santo Antônio de Leverger e Barra do Garças. Rondonópolis, Guiratinga, Cocalinho e Canarana também aparecem nessa lista. E a seca, ela preocupa ainda mais. Primavera do Leste registrou a menor umidade do ar no país, apenas 12%. Imagina só como que é respirar, né? Durante esse período. Dá dor de cabeça, dá mal-estar. E aqui em Rondonópolis não chove de forma expressiva desde o dia 25 de junho. Já são mais aí de 2 meses de estiagem. E com esse cenário é fundamental beber bastante água, evitar o sol e exercícios nos horários mais quentes e também umidificar os ambientes. Atenção redobrada com as crianças e também idosos, né? Crianças e idosos tendem a beber um pouquinho menos de água, então é preciso dar essa reforçada. Sabe aquele conselho de vó? Colocar a bacia de água no quarto, a toalha úmida.
0: Funciona.
1: Funciona bastante, viu? Ajuda a melhorar a nossa saúde nesse período. E você que está acompanhando a gente aqui na 101, sentiu bastante também esse calorão na data de ontem? Manda sua mensagem para cá, 996-63-2522. Seu Ademar Bertolino mandou pra gente falando: é o Calex, bom dia, precisa chover, precisa mesmo, seu Ademar.
0: Tem chácara então, né, seu Ademar?
1: Então, segundo ele, no domingo deu uns pinguinhos, né, em alguns bairros deu aqueles pinguinhos aqui em Rondonópolis, mas coisa pouca e a gente tá nessa esperança. Vamos saber então como fica a previsão do tempo para hoje.
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1: Dos 42 graus de ontem para hoje, início de setembro, a máxima prevista é de 35 graus. Já deu uma boa melhorada, né? A previsão indica um dia de sol com nuvens, podendo ter pancadas de chuva à tarde e à noite. Mas não se anime muito não, porque é pouca coisa, cerca de 2 milímetros, é aquela chuvinha que já cai e evapora, né? Mas vamos ficar aí torcendo na expectativa para que essa chuvinha venha para aliviar o calorão. A umidade do ar prevista para hoje ficando na casa dos 43%.
0: A Marlene, dona Marlene mandou pra gente aqui, meio-dia 43 de ontem, o carro dela marcando 44 graus. Aí ela falou: misericórdia. Pois é, tava muito quente, né? A gente recebe também aqui, Elka, mensagem da Carmencita, que está lá na Espanha. Tá calor por aí também, Carmencita? Como é que tá o dia aí na sua cidade, no seu país, do outro lado do continente? Muito obrigado por dar carona pra gente aí, tão longe de Rondonópolis.
1: Na Espanha, tá vendo? Primeira página vai longe.
0: Saudades da minha terra querida, ela falou aqui pra gente. Valeu, obrigado para você também. Francisco Jesus, bom dia. Mandando um abraço pra gente aqui também. Valeu, Francisco. Bom dia para você também. Daqui a pouco a gente volta com mais participações dos nossos ouvintes, interagindo aqui com a Primeira Página. Vamos fazer um intervalo rapidinho, a gente já volta, 6h49.
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0: 6:52, primeira página de volta aqui com as principais notícias de Rondonópolis e da nossa região. Boa terça-feira para você que tá ligado aqui na Sentiu com a gente. Bom mês de setembro que tá apenas começando. Um grande abraço para nossa ouvinte Maria Goretti, ligadinha aqui na 101, mandando bom dia. Bom dia, Maria Goretti, boa terça-feira. Alex, a gente estava falando de calorão agora há pouco. A minha sogra, que também é Maria, mandou uma foto aqui para gente falando: bom dia, ontem o sol foi tão quente que sapecou as folhas de mamão. Imagina
1: só. Sobrou até pro pé de mamão.
0: Sobrou até pro pé de mamão, gente. A natureza também não aguenta,
1: não,
0: né?
1: Não aguenta.
0: Calor extremo. Mas a chuva tá perto, gente. Vamos ter paciência que a chuvinha tá vindo e vai melhorar esse período de estiagem pra gente. Pra você que tá ligado na 101, boa terça-feira. Vamos juntos nesse mês de setembro.
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0: Vamos às informações do agro. Em Alto Araguaia, a saca da soja está cotada hoje a R$ 141,20. Já o milho em Tangará da Serra está valendo R$ 45,00 a saca. A pluma do algodão em Alto Garças está saindo R$ 136,53. E a arroba do boi gordo em Itiquira abre o dia cotado em R$ 320,00. Os dados são do IMEA.
1: Vamos falar do Pantanal? Um dos fatores que chama a atenção no bioma é a sua biodiversidade. Este é o tema da reportagem do Fabrício Baldini.
3: O Pantanal é o menor dos biomas do Brasil em extensão, com cerca de 151 mil quilômetros quadrados. Mas mesmo ocupando uma parcela pequena do território nacional, concentra uma das maiores biodiversidades do mundo. Segundo a Embrapa, Pantanal são cerca de 2 mil espécies de plantas, além de 152 espécies de mamíferos, 582 de aves, 269 de peixes, 127 de répteis e 47 de anfíbios. A riqueza de vida do Pantanal tem uma característica particular. Diferente de regiões africanas conhecidas pelas suas gigantescas concentrações de animais, o Pantanal tem sua abundância organizada pelo ciclo das águas. O pesquisador da Embrapa Pantanal, Valfrido Tomás, explica.
4: Para falar de riqueza de animais do Pantanal, de concentração de fauna, a gente precisa considerar que o Pantanal é uma planície inundável e essas inundações periódicas, né, o avanço e o recuo da água faz com que o ecossistema produza muita biomassa em termos de plantas, animais e micro-organismos. Na cadeia de alimentação, esse processo de cheia e seca, ele produz muita transferência de energia e de nutrientes entre sistemas aquáticos e secos. Este tipo de ambiente tem uma variedade de ambientes muito grande. E quando você tem variedade de ambientes, você tem variedade de vida.
3: Segundo Valfrido Tomás, da Embrapa Pantanal, essa variação constante de cenários cria um espetáculo visual de abundância, especialmente quando o nível da água começa a baixar, revelando um verdadeiro banquete para diversas espécies.
4: A minha percepção é que o grupo que mais explicita essa abundância de fauna são aquelas aves que se alimentam em água rasa, né? Quando você tem milhares de garças, cabeça seca, tuiuiú, colhereiro, marrecos e outras espécies se alimentando em determinado local durante a vazante. Abundância de alimento, ou seja, peixe, crustáceos, anfíbios, dentro da água, atrai essa fauna, e quando você olha aquela quantidade enorme de ave e jacaré junto, a primeira mensagem que vem é abundância.
3: O Pantanal é a maior área úmida contínua do planeta, desempenhando um papel vital para o equilíbrio da Terra. Por isso, o pesquisador Valfrido Tomás reforça que visitar a região deve ser, acima de tudo, um exercício de aprendizado.
4: O Pantanal, no meu ponto de vista, é a melhor sala de aula para reaproximar as pessoas da natureza em si. O aprendizado sobre natureza aqui, ele é explícito, E muda o ponto de vista das pessoas se elas buscarem entender por que que as coisas estão desse jeito, o que que um animal faz, o que que uma planta faz, o que que a enchente causa. Essas coisas são legais para as pessoas buscarem informação e terem uma lição maravilhosa sobre a ecologia.
3: E é por isso que a preservação do Pantanal assegura a continuidade de serviços ecossistêmicos que beneficiam a sociedade e consolidam o bioma como referência internacional em biodiversidade. Fabrício Baldini para o Primeira Página.
0: E falando em natureza, o Pantanal mato-grossense ganha um colorido especial em plena estação seca. A floração de espécies nativas muda a paisagem com tons de rosa e amarelo. Um dos destaques é o ipê-rosa, conhecido na região como piúva. Nessa época, a árvore perde as folhas e fica coberta de flores em tons de rosa. Uma outra espécie que chama a atenção é o cambará, que pode chegar a 18 metros de altura e tem flores amarelas, que atraem beija-flores, abelhas e outros polinizadores. Adaptadas ao calor e aos períodos sem chuva, essas árvores ajudam a deixar o Pantanal mais colorido e também contribuem para o equilíbrio do bioma. É lindo de ver um ipê, né? Toda vez que eu vejo um, eu já tiro foto para registrar.
1: O cambará, por exemplo, quem está pegando a estrada, né? Região ali da Farinha do Osso tem bastante na beira da pista, né? Quando você desce a Serra de São Vicente também, as margens ali da BR-364, 163, tem bastante cambará. E você olha e fala, gente, mas que planta é essa? Parece um ipê. Não, tem bastante cambará naquela região. E no Pantanal, então, nem se fala. Agora, você falou uma palavra aí que me chama muito a atenção. É lindo de ver, né? Pantanal, principalmente. Enquanto o Brasil bate recorde de turistas estrangeiros, Mato Grosso quase não participa desse crescimento. A nossa equipe foi atrás dos motivos e dos desafios para o estado entrar de vez na rota global do turismo. Reportagem da Stephanie Gomes.
5: Destinos como Pantanal, Chapada dos Guimarães e as belas cachoeiras de Nobres e Barra do Garças já figuram entre os mais reconhecidos pontos turísticos entre os mato-grossenses. Mas para alguns turistas internacionais, essas riquezas ainda não foram conhecidas. Enquanto o Brasil registrou um recorde histórico de mais de 9,5 milhões de turistas internacionais em 2025, Mato Grosso teve um crescimento tímido. A presidente da Associação Brasileira da Indústria de Hotéis em Mato Grosso, Liliane Alcântara, destaca que o estado tem potencial turístico.
6: E Mato Grosso tem uma grande oportunidade de aproveitar esse crescimento. Temos destino de padrão mundial, mas ainda precisamos tornar Mato Grosso mais conhecido no exterior e facilitar a chegada e a contratação dessas experiências pelo turista internacional.
5: Mato Grosso possui 142 municípios, mas apenas 7 centros de atendimento ao turista, sendo localizados no Aeroporto Marechal Rondon, Barra do Garças, Vila Bela da Santíssima Trindade, Cáceres, Chapada dos Guimarães, Poconé e um em Cuiabá. Ainda segundo a representante da hotelaria, Liliane Alcântara, para transformar o potencial natural do estado, o setor precisa dar mais atenção em alguns pontos.
6: Nós temos desafios em relação à nossa mão de obra, que diz respeito a outras línguas das nossas equipes, principalmente em relação ao inglês. Mas esse desafio não é exclusivo da hotelaria, ele envolve toda a cadeia turística e também não é exclusivo do Mato Grosso. Nós precisamos sim investir em qualificação, em idiomas, em atendimento intercultural. Para atrair mais turistas estrangeiros, nós precisamos avançar em 5 pontos: maior promoção internacional, produtos turísticos melhor estruturados e a qualificação profissional e integração entre o poder público e a iniciativa privada.
5: Do outro lado, quem vive essa realidade é o gerente hoteleiro Rodrigo de la Beta. Ele explica como o hotel lida com a chegada desses viajantes e qual é o principal motivo que os traz até aqui.
7: A gente observa que o hotel, ele tá cada vez mais com hóspedes estrangeiros e é de temporadas, né? Agora nós estamos numa temporada propícia aí para a questão para visita no Pantanal. A gente está recebendo muito mais turistas nessa época do ano. Isso ajudou muito também.
5: Para Rodrigo, Cuiabá ainda não é um polo hoteleiro e há escassez de profissionais no mercado.
7: A dificuldade maior, muitas vezes, né? A gente realmente entende, é o idioma, né? É ter pessoas realmente preparadas para atender. A gente não tem aqui, Cuiabá não tem um polo hoteleiro muito grande, então as pessoas normalmente acabam não vendo hotelaria como uma carreira, né? Existe, então são poucos profissionais de hotelaria disponíveis no mercado, então a gente tem que fazer um treinamento do zero sempre com a pessoa que entra.
5: Apesar dos desafios, com a imagem do Pantanal cada vez mais em alta no exterior, a expectativa de quem trabalha trabalha no ramo é de que o movimento de turistas internacionais cresça e movimente a economia local.
6: O Pantanal é o nosso principal cartão de visitas. Ele oferece para o visitante estrangeiro observação da fauna, da flora, a pesca esportiva. Além disso, o ecoturismo, gastronomia, cultura. E Mato Grosso precisa aproveitar esse momento para transformar o seu potencial em destinos competitivos. O recorde nacional deve ser visto como uma grande oportunidade para Mato Grosso conquistar uma fatia maior desse mercado.
5: Stephanie Gomes para a primeira página.
1: Vamos fazer intervalo agora, 7:02. A gente já volta com mais informações por aqui.
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1: 7:06, de volta com o Jornal Primeira Página. Excelente terça-feira para você, começando o mês de setembro. Mato Grosso registrou um dos maiores crescimentos populacionais do país, com uma alta de 1,5% entre 2025 e 2026, segundo o IBGE. O índice coloca o estado ao lado de Santa Catarina e atrás apenas de Roraima, que avançou 3%. A média nacional ficou em 0,37%. Rondonópolis acompanha esse ritmo e chegou a 268.202 habitantes, um aumento de 1,7% em um ano. A cidade mantém a posição de terceira mais populosa de Mato Grosso, atrás de Cuiabá, com 699.000 habitantes, e Várzea Grande, com 323.000. E é a oitava maior do Centro-Oeste, Os dados reforçam o peso econômico e demográfico do município no estado. Nossa, Elka, bastante, hein? 268.202 habitantes, Rondonópolis.
0: Pois é, cresceu, né? E que continue crescendo, né? Continue crescendo na questão de população, de geração de emprego, de qualidade de vida, que faz bem para todo mundo. E segundo dados do CAGED, Mato Grosso teve saldo positivo na geração de empregos no mês de julho. Já Rondonópolis registrou uma queda na abertura de novos postos de trabalho.
11: O estado abriu 7.766 vagas com carteira assinada, atrás apenas do estado de São Paulo. O destaque foi a agropecuária, que puxou o saldo positivo com 3.377 vagas. Serviços, indústria e construção civil também contrataram, mas o comércio fechou com 303 vagas no estado. O bom desempenho de Mato Grosso contrasta com a desaceleração nacional. O Brasil criou 58.568 vagas em julho, uma queda de 57% em relação a junho. Mas o resultado positivo do estado não se repetiu em Rondonópolis. A cidade fechou julho com um saldo negativo de 114 vagas. O comércio foi o principal responsável, com 134 postos fechados, seguidos pela indústria, que eliminou 95 vagas. Já a construção civil abriu 62 vagas, agropecuária 41 e serviços 12 vagas. Apesar do recuo em julho, Rondonópolis mantém saldo positivo no acumulado do ano. De janeiro a julho, a cidade criou 771 vagas, puxadas pelo setor de serviços, que abriu 564, indústrias e agropecuária, no entanto, fecharam postos no período. Thaís e Prestes para o Primeira Página.
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1: É hora da nossa coluna do dia com a Graciele Pisato e desta semana o tema Setembro Amarelo. Escutar é estar presente. Uma reflexão sobre a importância de ouvir com atenção, acolhimento e sem julgamentos.
13: Olá, como é que o dia começou aí para você? Espero que muito bem. Hoje iniciamos o mês de setembro e nas organizações a gente fala muito do Setembro Amarelo. Então eu quero começar com uma pergunta para você, ouvinte. Quando foi a última vez que você se sentiu verdadeiramente escutado? Não apenas ouvido enquanto a outra pessoa olhava no celular, preparava uma resposta, mas escutado com presença, interesse e respeito. O tema do Setembro Amarelo deste ano, promovido pelo CVV, Centro de Valorização da Vida, é Escutar é Estar Presente. Eu adorei o tema. Você já tentou contar algo difícil e antes mesmo de terminar ouviu: ah, isso vai passar, pense positivo, mas tem gente vivendo situações muito piores que a sua? Essas respostas geralmente vêm de uma boa intenção. A pessoa quer aliviar a dor do outro, oferecer uma solução, dar perspectiva, mas a gente pode encerrar a conversa justamente quando o outro mais precisava de espaço para falar. Escutar não é ter a frase perfeita, não é assumir a responsabilidade de resolver a vida do outro. Escutar é diminuir a pressa, guardar o celular, não disputar a conversa com as nossas histórias, interferindo na história do outro. É sustentar alguns segundos de silêncio, sem preenchê-los imediatamente com conselhos. E quantas vezes a gente pergunta pro outro: ah, tá tudo bem? Apenas como um cumprimento? E se a pessoa respondesse: não, não tá tudo bem, será que a gente teria disponibilidade para ouvir de verdade? A gente pode começar com algumas perguntas simples essa semana. Como é que você tá de verdade? Quer me contar um pouco mais? O que está sendo mais difícil aí para você? Como que eu posso te apoiar? Não é um interrogatório, é um convite. Se alguém falar que não está bem, que está com algum sintoma aí de tristeza, que quer desistir de tudo, leve isso a sério. Não minimize, não julgue. Ajude essa pessoa a buscar apoio profissional. em uma situação de risco imediato, não a deixe sozinha e procure um serviço de urgência. O CVV oferece apoio emocional gratuito e sigiloso, 24 horas por dia, você sabia disso? É o telefone 188. E o Setembro Amarelo, que é uma campanha muito importante, nos lembra que muitas vezes uma pessoa não precisa de um conselho brilhante, mas de alguém disposto a permanecer do seu lado. Então eu finalizo com uma pergunta para você. Quem à sua volta talvez esteja precisando menos de conselho e mais de presença? Um forte abraço e um ótimo dia para você.
0: Reflexões importantes, né? 7h12, a gente muda de assunto agora para falar de eleições 2026. A Justiça Eleitoral prorrogou para o dia 14 de setembro o prazo para que pessoas com deficiência ou mobilidade reduzida solicitem transporte especial e de graça para votar nas eleições deste ano. A medida integra o programa Seu Voto Importa, instituído pelo TSE, e tem como objetivo garantir acessibilidade e também assegurar o direito ao voto. As solicitações podem ser feitas por meio de um formulário eletrônico. Para quem tem dificuldade de acesso à internet, o Tribunal Regional Eleitoral de Mato Grosso disponibiliza atendimento presencial nos cartórios eleitorais no interior. Também é possível ter mais informações pelo Disque Eleitor, que é o 0800-647-8191. Repetindo, 0800-647-8191. Após a análise dos pedidos, a confirmação do transporte será enviada em até 48 horas antes do dia da votação. O primeiro turno das eleições será no dia 4 de outubro de 2026. O serviço poderá incluir a ida e a volta entre a residência e o local de votação, além de um acompanhante quando indispensável. Então, Justiça Eleitoral prorrogando o prazo para eleitores com deficiência ou mobilidade reduzida solicitarem o transporte especial e de graça no dia das eleições.
1: 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Daqui a pouco, entrevistado será o candidato Antônio Galvão, que fecha a nossa rodada de entrevistas. 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E amanhã, a primeira página volta à programação normal, das 6h30 às 7h, direto de Cuiabá. E em rede, né? Depois, após esse horário, a gente entra com a programação local das 7 às 8 aqui na 101. Obrigado, até mais. A partir de agora, direto de Cuiabá, então, a gente acompanha mais uma entrevista. Excelente dia para você.
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1: Mercado financeiro reduziu levemente a previsão de inflação para este ano, mas também diminuiu a expectativa de crescimento da economia brasileira em 2026. No mercado financeiro, a gente teve ontem o dólar caiu 0,31%, encerrou em R$ 5,18. Segunda-feira também, dia que movimentou a bolsa, o euro teve uma queda 0,03%, encerrou em R$ 6,01. E Bovespa subiu 1,01%.
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0: Estamos de volta. Hoje a Rede Rádio Centro-América termina a série de entrevistas com os candidatos ao Senado nas eleições deste ano. A partir de agora, estamos ao vivo para 6 emissoras da nossa rede: Cuiabá, Sorriso, Sinop, Primavera do Leste, Rondonópolis e Cáceres. O entrevistado definido por sorteio, realizado com a participação dos representantes dos candidatos, é Antônio Galvão.
1: Antônio Galvão tem 68 anos, é natural de Sananduva, no Rio Grande do Sul, é produtor rural, vive em Mato Grosso desde 1986 e foi presidente do Sindicato Rural de Sinop e do Sindicato Rural de Vera, além de ter presidido a ProSoja Mato Grosso e a ProSoja Brasil. Em 2010, disputou uma vaga de deputado estadual pelo PDT, mas não foi eleito. Em 2022, concorreu ao Senado pelo PTB e terminou em segundo lugar com 337 mil votos. Em 2026, filiado ao Avante, volta a disputar uma vaga no Senado. Galvão nunca exerceu mandato eletivo, mas construiu sua trajetória política, principalmente na representação do agronegócio.
0: Conforme acordado previamente com os representantes dos candidatos, cada entrevista vai ter duração de 15 minutos. E esse tempo começa a ser contado a partir de agora. Candidato Antônio Galvão, seja bem-vindo, bom dia.
2: Bom dia, Cleto, bom dia, Yasmin, bom dia, Schmidt, que o senhor Schmidt não comunica a ninguém, né? Verdade. Nós falamos, mas é ele que retransmite aí nos equipamentos, com certeza. Agradecer aqui, cumprimentar toda a população de todos esses municípios aqui que você citou, com certeza são os maiores municípios do estado, onde concentra a maior parte da população e também dos votos, não tenha dúvida nenhuma. Agradecer a quem está nos acompanhando, com certeza. E também a gente se gostou tanto de Mato Grosso que hoje a gente é casado com a mulher cuiabana, né? Paula Boaventura, sem dúvida nenhuma. Estamos aqui, com certeza, a levar os esclarecimentos, responder as perguntas de vocês. E o que foi falado, a trajetória da gente aí, dizer sindical, foram mais de 19 anos de luta. E eu falo que é o principal segmento, porque eu tenho certeza que se alguém tiver de barriga vazia, não toca atividade nenhuma. Então nós somos responsáveis, sim, para garantir a segurança alimentar para todos. Ou seja, o campo produz alimentos, produz vestuário e produz calçados, né?
1: Isso mesmo. Vamos começar então falando alguns assuntos que nós separamos para conversar com o senhor aqui. O senhor defende que homens e mulheres recebam a mesma pena, né, quando matam um companheiro, e critica a lei que aumentou a pena do feminicídio até 40 anos. Mas a legislação, ela foi criada justamente porque o feminicídio, ele é caracterizado por uma violência contra a mulher em razão da sua condição de gênero. Se eleito senador, o senhor vai defender a revogação da lei do feminicídio?
2: Não, simplesmente o que eu quero dizer é que tudo que você faz diferencia as pessoas. Hoje, que está querendo diferenciar o homem e a mulher, eu, para mim, o crime é o mesmo. Então a gente já teve tanta já briga nessa situação, preto com branco, rico com pobre. Então estão criando com a sociedade, o nortista, com o sulista, estão criando na sociedade intriga. E para mim, quando eu vejo uma situação dessas, você querer diferenciar, sabendo que a Constituição fala que são todos iguais perante a lei, não tem sentido. E segundo, a lei está em vigor. Os crimes aumentaram. Será que é de pena que tem medo? Então, quando se diferencia no abuso, de repente, de um outro lado, então por isso que eu não concordo plenamente com diferenciação de penas para o mesmo crime, que é um assunto que criou polêmica, achei até que tinha encerrado. Então eu quero deixar claro, entenderam, falaram isso, aquilo. Quero citar um exemplo aqui. Recentemente houve uma morte dessas, eu sei que a mulher foi, fez BO, fez boletim de ocorrência, ali a pouco foi vítima do companheiro. O que fizeram do BO para ela até ela ser vítima? Para evitar isso? Alguém foi na casa dessas famílias também para ver? O que está acontecendo? Hoje, essa crise econômica, muitas dessas famílias estão faltando até alimento básico dentro de casa. Alguém foi lá para saber? Começa aquele atrito? Então, eu não concordo realmente com nenhum tipo de pena, com nenhum tipo de critério dado, dizer até, como é que fala, dizer que hoje o negro tem que levar uma vantagem com o branco. Será que tem só negro pobre? Não tem o branco pobre?
1: O senhor disse que não concorda com isso, mas se eleito, o que que o senhor vai propor?
2: Quero igualar,
1: então, para reduzir?
2: Igualar as penas e dar penas exemplares, porque também não adianta nada. Hoje se discute muito o nosso código, que é muito antigo, mas as benesses que você dá para o preso, isso resolve o problema? É isso que eu quero falar. Hoje, saidinha disso, saidinha daquilo. Quantas pessoas são mortas aí por esses marginais nessas saidinhas? São todos não. Mas não existe benécia para quem realmente comete um crime.
0: Candidato, especialmente sobre o feminicídio, a maioria dos eleitores é de mulheres. O senhor vai sustentar esse assunto mesmo sabendo disso? Isso não é um tiro no pé eleitoralmente?
2: Não. O que tem reclamação, principalmente, e de homens também, é pessoal ligado com a esquerda. Bem pelo contrário, recebi um monte de elogio, porque as mulheres estão preocupadas com as famílias delas. E quando você simplesmente começa a diferenciar de uma pena, agora mesmo aconteceu um caso lá em Rondonópolis, a mulher deu 6-7 facadas no marido dormindo, porque sonhou, ela alegou mesmo, que sonhou que o marido estaria traindo. Então não existe você dar preferência de um lado ou outro. Quando se cria desequilíbrio dentro de uma lei, você acaba acontecendo o quê? Até mais crimes. Porque alguém pode abusar. Hoje eu pedi recentemente para um comandante, inclusive da Polícia Militar, se a mulher vai fazer a queixa do marido, o que acontece? A polícia vai na casa, a polícia prende. E se for o inverso? Quando o homem vai dar queixa da mulher, ele deu risada.
1: Mas o que o senhor propõe, então,
2: para reduzir os feminicídios? Eu proponho que as penas têm que ser igual. Tem que ser igual. Se acontecer, não tem que ter direito mais nenhum a ser preso. O direito dele é ser preso, incomunicável com a sociedade, a não ser com poucas pessoas dentro do presídio. Porque se você não der uma pena exemplar, aí você não corrige. Você toda hora está dando uma benécia. A exemplo, gente que já declarou que matou a família que do preso, recebe um benefício financeiro, a família da vítima, ninguém sequer a visita. Será que está certo isso? Então por que por benefício para um lado e nada para o outro? Então qualquer coisa que crie desequilíbrio entre a sociedade, seja entre homem e mulher, seja especificamente nesse assunto, por que criaram agora essa palavra feminicídio? Vão criar uma palavra específica para o homem que morre, matado por uma mulher? Que já estão inventando conversa aí, estão falando. Então não tem cabimento nenhum você querer fazer diferenciação de pena pelo mesmo crime. A sociedade é tudo igual, independente da mulher ou do homem. Agora, concordo que haja sim dos meios que tem a responsabilidade de dar uma proteção maior para as mulheres. Isso concordo. Agora, quando é cometido pela mulher o mesmo crime que é cometido pelo homem, a pena tem que ser igual.
0: Candidato, vou falar de agro. O senhor também já foi alvo de uma ação do Ministério Público por um plantio experimental de soja fora do período do vazio sanitário, quando presidia a ProSoja. Na época, a justificativa era testar o plantio antecipado, mas o MP apontou o risco de aumento da ferrugem asiática. Como o senhor pretende, então, candidato, representar, defender o agro, se uma decisão da sua gestão, quando presidente da ProSoja, aumentou esse risco fitossanitário ao produtor?
2: Cleto, você acompanhou o término desses processos? Você acompanhou? Saiu o resultado ano passado, ganhamos todas as ações na justiça, nós estávamos fazendo uma pesquisa, as pesquisas foram reconhecidas internacionalmente. Então, o que resultou dentro daquele plantio, daquela pesquisa que comprovou que aquele período era o melhor período para plantar, para se fazer semente? Aquilo foi um favorecimento, essa calendarização, aos megaprodutores aqui do estado, que todos eles são sementeiros. Foi uma proteção de mercado. Inclusive, foi notificado o próprio INDEA e o governo, que não fizeram nada, da decisão judicial, que saiu ano passado, reconhecendo que o melhor período para se plantar, para o produtor fazer semente, era o período que nós lutamos e brigamos e conseguimos na justiça. Só que não levamos. O INDEA simplesmente ignorou. E o governo do estado, na pessoa de Mauro Mendes, foi notificado e nada fez.
1: E por que
2: nada
1: fez. Que tinha aquela medida dessa, do vazio sanitário?
2: Não é vazio sanitário.

0: nós fizemos legalmente. Legalmente. Foi feito dentro de uma câmara de mediação, com 5 sessões, onde o próprio INDEA assinou concordando, o Ministério Público assinou concordando, a SEMA assinou concordando em fazer a pesquisa. Uma denúncia anônima, que a gente sabe quem fez, levou o Ministério Público a fazer aquelas ações. E nós contestamos, entramos na obrigação de fazer, que é responsável do Estado, e foi reconhecido pela Justiça que o governo está errado. E que a pesquisa foi reconhecida internacionalmente e reconhecida pela Justiça. E reconhecida pela decisão judicial que saiu o ano passado. Então não tem nada de ilegal naquilo, simplesmente comprovou que o período que nós lutávamos para fazer isso, que antes nós tínhamos ele, é legal. E é legal até hoje. No entanto, por isso que aquelas ações, inclusive do Ministério Público, infelizmente, o Fernando Cadore, quando presidente da ProSoja, resolveu fazer um acordo com o Ministério Público sobre aquilo. Não esperou a decisão judicial da Justiça, final da Justiça, que saiu no ano passado. Então, nós plantamos corretamente, reconhecido internacionalmente, inclusive pelas pesquisas de 4 pesquisadores hoje de renome internacional de dentro do país.
1: Vou fazer uma pausa, um intervalo rápido. Daqui a pouco a gente continua o bate-papo aqui com o candidato ao Senado, Antônio Galvão.

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7h32, a gente retoma a contagem do cronômetro, seguimos aqui a entrevista com Antônio Galvão, candidato ao Senado Federal. Candidato, em 2022, o senhor defendia jornadas de até 15 horas de trabalho.

0: cada ou determinada situação. 4 anos depois, com o debate atual agora, do fim da escala 6-1 avançando no Congresso, a sua posição, candidato, ela continua a mesma?
1: Não, eu nunca defendi jornada de 15 horas. O que eu defendo e vou continuar defendendo, pode existir a CLT que tem a liberdade do funcionário definir o horário de trabalho dele. É impossível se engessar. O que eu falei muito claro aquela vez, que tem dias dentro da nossa atividade, principalmente rural, que é um que outro dia da colheita, que você até faz uma jornada de até 15 horas. São raras, acontece raras, uma ou duas nesses 40, 50 dias de colheita. Aí o funcionário não pode trabalhar. Se ele pode optar, eu quero fazer, eu vou ganhar mais, o governo determina através da CLT que não pode. Quer dizer que nós não damos alternativa para o cidadão simplesmente definir o que ele quer fazer. O cara vai nos Estados Unidos, vai lá, o ganha dinheiro. Peraí, mas como ganha dinheiro? Ah, lá eu trabalho 12 horas, eu trabalho 15 horas. Não é contrato de trabalho, que no Brasil não pode fazer. E olha o custo da CLT hoje, tanto para o patrão como para o empregado. Um salário michuruca desse, para dizer a verdade. Então, o que eu defendo é que exista a liberdade do cidadão que queira trabalhar, definir quantas horas eu quero fazer no dia, e não agora do 6-1, querer mudar para 5-2, baixar para 40 horas, dizer que não pode baixar salário. O novo contratado, que ganha acima do salário mínimo, vai ganhar menos nas 40 horas. O atual contratado vai ficar no salário que está, que você não pode baixar. Aí a pouco você demite, arruma outro, contrata outro mais barato. Isso aí ninguém consegue controlar. Para mim é uma verdadeira palhaçada essa CLT brasileira, não dando alternativa para quem queira trabalhar mais. Eu quero ver se o cidadão aqui trabalhar 10 ou 12 horas por dia, que eu trabalho isso, a maioria do patrão trabalha isso, se o cara não vai ganhar o recurso dele, não vai ganhar o dinheiro. Agora não. Legalmente o cara não pode fazer. Isso é um absurdo, não concordo de forma nenhuma. Pode manter a CLT para quem quiser, mas dê alternativa também do funcionário definir como é que ele quer trabalhar.
2: E sobre a escala 6-1, está em tramitação no Congresso, tem uma discussão para que segurem essa votação para depois das eleições. Mas se caso eleito, né, o que o senhor vai propor para tentar conciliar essa necessidade do setor produtivo por mão de obra com a necessidade também da qualidade de vida do trabalhador?
1: Na verdade é o seguinte, já existe essa 5-2 há muito tempo em muitos dos segmentos nossos. Mas só a única coisa, a diferença é que quer baixar de 44 horas para 40. Que bancos, uma série de outros fatores. Agora, como é que vai fazer com o supermercado? Como é que vai fazer a nossa atividade em época de plantio e época de colheita? Como é que você vai fazer? Tem mão de obra especializada? Tem mão de obra no mercado que supre? Não tem. Então, na verdade, é o que volta a falar de CLT. Querem de novo engessar, reduzir a jornada de trabalho, a ter mais tempo para ficar em casa. Como a pessoa fica em casa com a família, né? Cidadão fica, 2 dias ele vai ficar aí, ele não sai pro boteco tomar uma pinga com os amigos, ele não sai pro boteco tomar uma cerveja. Então, o que vai acontecer que vai aumentar o gasto desse cidadão com menos hora de trabalho e vai criar mais dificuldade ainda para a família? Porque quanto mais tempo você ficar parado, mais tempo você tem para gastar. Quando você trabalha, você está ganhando e não está gastando. Quando você está parado, você não está ganhando e está gastando. Você vai invertir os valores, a dificuldade que já tem hoje para se viver com o salário que você ganha pelo custo que nós temos, principalmente pela essa alta desses impostos desse governo, que está levando as famílias à falência. São 80 e poucos por cento hoje. São 80 e poucos por cento hoje de gente que tem cartão de crédito e está inadimplente. Mais da metade estão insolventes. Por quê? Estão acreditando que vão receber o salário em dias, a empresa está quebrando. Estão acreditando que pode ter aumento, eles não vão ter. O que eu proponho é que exista a liberdade do funcionário que queira trabalhar mais, decidir. Se ele quer trabalhar um dia na semana, você tem quem? Um empregue que trabalha. Se for 2 dias, 3 dias. Agora, impor. Eu não concordo nada que seja imposto. Nós temos que mudar a regra no Brasil. Quer manter CLT, mas dê a liberdade para o cidadão. Eu quero trabalhar mais hora. Candidato. Eu quero trabalhar 6 dias, 7 dias na semana. Eu preciso organizar minha vida, eu preciso dar um lar para minha família, eu quero ter um conforto. É trabalhando que ele vai conseguir e não ficando parado.
0: Candidato, rapidamente, recentemente o senhor disse que é uma vergonha classificar o 8 de janeiro como tentativa de golpe, porque os manifestantes estavam desarmados. O senhor diz defender a Constituição. Como considerar pacífica, então, essa manifestação que resultou na invasão, na destruição dos três poderes?
1: Mas se fosse para prender gente, o APTZ, o MST, estava tudo na cadeia. que eles são acostumados a depredar. E quem depredou aquilo não foi aquele grupo que entrou lá depois, o grande grupo. Foram vândalos que tiveram lá dentro, com certeza contratados, que um ministro da justiça dizer que sumiram as imagens das câmaras, que depois surgiu para todo lado aí as imagens das mesmas câmaras, mostrando o ministro dando água para os vândalos lá dentro, dando segurança, vendo o cara quebrar o relógio na frente deles e não fizeram nada. Aqueles foram os verdadeiros vândalos. Onde é que eles estão? Agora, golpe de Estado com Bíblia embaixo do braço, com faixa, com rua? Não, pelo amor de Deus. Defendo arduamente que a prisão realmente é ilegal, irregular, e não houve golpe de Estado nenhum. Simplesmente uma manifestação e ordeira e pacífica, com raras exceções daquele grupo que estava lá, com raras exceções, porque se aquilo mereceria isso, imagine o que o MST já fez hoje, o PT fez nas manifestações dele, esquerda, destruindo tudo, tudo. E aonde passa o tipo de manifestação feita até hoje pela direita, pelos patriotas, nem lixo fica. Então aquilo nunca foi uma manifestação para você hoje classificar e punir da forma que foram punidos, inclusive não dando direito nem para se defender na primeira instância, segunda instância, levando direto candidato, coisa não. Que a televisão, coisa que a Constituição não dá esse direito.
0: Nosso tempo acabou, candidato. Agradeço.
1: Muito curto o tempo, viu?
0: Agradecer a presença do senhor aqui e desejar uma boa sequência de campanha ao senhor.
1: Eu agradeço aí muito a toda a oportunidade aqui da TV Centro América, sou o Galvão, o Cabeça Branca, senador Coragem, com o número 700. Por isso peço o voto a vocês, com certeza absoluta a gente fará a diferença. Não serei covarde igual os que estão lá, os senadores que estão lá. Vou caçar ministro, com certeza.
2: Muito obrigada, candidato. A gente segue por aqui com o Jornal Primeira Página. O caminho do voto começa bem antes do dia da eleição. Na última semana, o Tribunal Regional Eleitoral aqui de Mato Grosso deu início à distribuição das urnas eletrônicas que serão utilizadas nas eleições de 2026. A logística envolve milhares de equipamentos e um monitoramento rigoroso. O Fabrício Baldini traz as informações para a gente.
3: De um total de 9.579 urnas, mais de 2.500 serão distribuídas em Cuiabá e Várzea Grande. Outras 6.905 urnas serão distribuídas aos municípios do interior. Todo o transporte inclui os equipamentos que serão de fato utilizados na votação e também urnas de contingência, que ficam de reserva para substituir alguma urna que durante a votação apresente algum problema. Transportadas nos caminhões dos Correios, o caminho é acompanhado em tempo real. Quem explica é a presidente do Tribunal Regional Eleitoral de Mato Grosso, Serli Marcondes.
4: E é tudo chipado, a gente acompanha exatamente o que acontece com a urna, o deslocamento dela. Nós temos um painel integral de todo o movimento de todas as urnas.
3: O rastreamento do transporte faz parte dos procedimentos de transparência e de segurança das urnas. A fiscalização começa antes disso. Cada equipamento já passou por uma bateria de testes. O secretário de TI do TRE, Leon Santos Filho, fala.
5: A gente chama de teste exaustivo. Ele verifica o teclado, verifica a impressora, verifica o monitor de vídeo, verifica o som da urna, verifica todos esses componentes para verificar se eles realmente estão ok para a eleição, para só depois elas são encaixotadas e preparadas para o transporte.
3: A previsão é que todas as urnas do interior já estejam nos cartórios ainda essa semana, como explica o secretário de TI, Leon Santos Filho.
5: A partir do momento que as urnas chegam nos seus nos cartórios onde elas vão ser utilizadas, começa o processo de preparação dessas urnas. Então, na preparação, elas recebem a carga com os eleitores, com os candidatos, com todo o processo, e aí elas são lacradas para poder ir para a sessão eleitoral.
3: Os primeiros carregamentos levam as urnas mais novas para as regiões mais distantes de Cuiabá, como o extremo norte e o noroeste do estado. O desafio é fazer com que os equipamentos cheguem a todos os municípios do estado que têm dimensões continentais. Para ter uma ideia, tem urna que vai viajar até 1.700 quilômetros da capital, como por exemplo para a zona rural de municípios como Rondolândia e Nova Monte Verde. A presidente do TRE, Serli Marcondes, explica que existe uma logística planejada para que todos os eleitores tenham acesso às urnas.
4: E a gente garante que elas cheguem, porque nós temos plano A, B, C. Se furar um pneu, eu sei. Se houver um problema, uma batida, alguma coisa, a gente imediatamente, em 2 horas, eu chego em qualquer parte deste estado. para resolver essa questão. E tem alguns locais que vão ter que ser usados helicóptero, tem lugares que eu tenho que ir de barco.
3: Mato Grosso chega à eleição de 2026 com um índice alto de eleitores biometrizados. São quase 2 milhões e 500 mil com a biometria cadastrada, quase 100% do eleitorado. É o segundo maior percentual do país, atrás apenas do Distrito Federal. Serli Marcondes, presidente do TRE de Mato Grosso, garante a segurança.
4: Se os nossos eleitores são cadastrados biometricamente, significa dizer que a segurança de quem está votando está garantida.
0: Muito bem, vamos para o intervalo, 7h42, daqui a pouco a gente traz outras informações para você. Ainda hoje também vamos trazer mudanças no horário dos agentes de saúde dos bairros. A medida foi tomada devido ao calor extremo aqui na nossa capital.

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0: De volta com a primeira página. Ótima manhã para você, ouvinte. Que bom ter você por aqui. Olha, falar para você que foram prorrogadas as inscrições para a sexta edição do Prêmio LED Globo. Agora, educadores, estudantes, empreendedores e organizações de todo o país têm até o dia 9 de setembro para inscrever iniciativas que estão transformando a educação brasileira. 6 projetos vão dividir um prêmio de R$1.200.000. As inscrições são de graça e estão abertas no site do movimentoled.com.br.
1: A Prefeitura de Cuiabá mudou temporariamente a rotina dos agentes comunitários de saúde por causa do calor extremo. A medida vale enquanto persistirem as condições climáticas de perigo na capital. As visitas domiciliares e outras atividades externas devem ser feitas de preferência entre 7 da manhã e 11 da manhã. O objetivo é reduzir a exposição dos profissionais às altas temperaturas, a baixa umidade do ar. À tarde, da 1 hora até às 5 horas da tarde, os agentes devem priorizar o trabalho interno nas unidades de saúde da família. Entre atividades estão atualização de cadastro, correção de dados, organização das informações das famílias. Segundo a Secretaria de Saúde, a mudança protege o profissional sem interromper o atendimento à população. A rotina pode ser alterada novamente conforme a evolução do tempo aqui em Cuiabá.
0: Agora a gente fala sobre casos de escorpiões nas casas das pessoas. Escorpiões lideram os acidentes com animais peçonhentos atendidos aqui em Cuiabá em julho. Tem aparecido escorpiões aí na sua casa? Foram registrados no mês 29 casos envolvendo escorpiões. Foram 48 registros, né, de acidentes com animais peçonhentos. Desses 48, 29 envolvendo escorpiões. A Grande Morada da Serra é a região, e é também a região do Ribeirão da Ponte, concentram mais ocorrências. Ao todo, os casos da capital ficaram distribuídos por 24 bairros. Mesmo com alerta, a média semanal de acidentes caiu em 2026. Até a 30ª semana epidemiológica, a média ela tinha passado de 21,2 para 7,9 ocorrências por semana. O Tenente Vinícius, da Diretoria Operacional do Corpo de Bombeiros, explica quais são os cuidados para evitar a presença desse animal.
2: É importante manter quintais e terrenos limpos, evitando o acúmulo de entulhos, folhas, madeiras, telhas e outros materiais que possam servir de abrigo. Dentro das residências, também é necessário ter alguns cuidados. Esses animais podem procurar abrigo em locais escuros e protegidos, e por isso é importante verificar e sacudir sapatos, botas e peças de roupas antes de utilizá-los, principalmente quando ficarem, né, algum tempo guardados ou próximos ao chão. O mesmo cuidado deve ser adotado com toalhas, roupas de cama e outros objetos que possam oferecer abrigo a esses animais. Ao realizar a limpeza de terrenos, depósitos, garagens ou mexer em entulhos, pedras, madeiras e materiais armazenados, nunca coloque as mãos diretamente em locais onde não seja possível visualizar o que existe por baixo ou no interior. Utilize sempre equipamentos de proteção, principalmente luvas adequadas e calçados fechados ou botas.
0: Essa é a recomendação, então, do Corpo de Bombeiros. E em caso de acidente, a vítima deve procurar atendimento médico imediatamente. Não é recomendado fazer torniquete, cortar o local da picada ou aplicar substâncias caseiras, tá? O que é recomendado é você ligar para o Corpo de Bombeiros, telefone é 193. Em Cuiabá, o atendimento especializado é realizado no setor de emergência do Hospital Municipal de Cuiabá, o HMC, onde funciona o Centro de Informações e Assistência Toxicológica, lá dentro do hospital. A unidade fica na rua Orivaldo de Souza, no bairro Ribeirão do Lipa. Funciona 24 horas e a orientação, se você precisar, você pode ligar lá no 0800-722-6001. É o telefone desse centro de atendimento dentro do Hospital Municipal de Cuiabá.
1: Agora na capital, a temperatura em elevação, 29 graus já em Yasmin. Não chegamos a 8 horas da manhã, a temperatura já está quase nos 30 graus. E depois de dias de calor extremo, duas frentes frias devem avançar sobre o centro-oeste até o próximo fim de semana. A mudança do tempo vai aumentar a umidade e as condições para pancadas de chuva aqui no nosso estado. A previsão é de mais nebulosidade, chuva em algumas áreas e entrada de ventos frios, o que pode trazer um alívio no calorão. A chuva, no entanto, não deve ser persistente, generalizada. Aqui no nosso estado, por exemplo, a mudança de tempo deve interromper pelo menos temporariamente a sequência de temperaturas acima dos 40 graus. Mesmo com a passagem das frentes frias, a previsão para setembro é de temperaturas médias acima do normal em praticamente todo o Centro-Oeste. E a gente continua nesse assunto porque a bandeira tarifária da conta de luz terá um custo extra em setembro. A ANEEL manteve a bandeira tarifária amarela pelo quinto mês seguido. Na prática, o consumidor paga R$ 1,88 a mais a cada 100 kWh consumidos. A medida vale para residências, comércios e indústrias que estão ligados ao sistema nacional. Segundo a ANEEL, a bandeira amarela está relacionada ao período seco. Mesmo com menos chuvas, né, os reservatórios das hidrelétricas ficam mais baixos e é preciso acionar mais usinas termoelétricas que têm um custo maior. Orientação, então, reduzir o desperdício, ficar de olho nos equipamentos que mais consomem energia.
0: Cleto, você estava falando aí sobre mudança no tempo, que essa frente fria vai trazer para Mato Grosso uma redução nas temperaturas, e hoje, na capa do Globo.com, já tem um destaque que o Rio de Janeiro teve rajadas de vento de até 68 km por hora nesta madrugada. A frente fria já está avançando pela cidade e a previsão é de chuva moderada a forte, com raios a partir de hoje. É, em São Paulo também já teve impacto essa frente fria que está chegando. A chuva forte de hoje pela manhã deixou toda a capital paulista em estado de atenção para alagamentos. O alerta foi para 6 regiões lá da cidade e também para as marginais Tietê e Pinheiros. A Defesa Civil emitiu um alerta que chega por telefone por volta das 3h10 da manhã, com avisos de raios, vento e forte persistência da chuva. Ao longo do dia, a passagem de uma frente fria, ela deve aumentar, então, hoje, a intensidade dessa chuva em São Paulo. Por lá tem risco de alagamento, queda de árvore, granizo e rajadas de vento de até 50 km por hora. Então, essa frente fria está chegando com bastante intensidade e trazendo alguns riscos na região sudeste do país. E logo, ela chega à região centro-oeste, impactando o Mato Grosso, então, com essa queda nas temperaturas.
1: Trazer uma atualização lá do Nepal, já passa de 1.000 o número de mortos após aquele deslizamento de terra lá entre o Nepal e o Tibete. O Ministério das Relações Exteriores do Nepal anunciou que o número de mortos, então, subiu para 1.010 após a devastadora avalanche. À medida que os trabalhos avançam, cerca de 21 mil policiais e militares estão mobilizados. A mídia estatal chinesa havia confirmado anteriormente 16 mortes, o número de ativistas tibetanos afirmam estar muito aquém da tragédia real. Então, uma situação bem desesperadora lá no Nepal, na fronteira com a China.
0: Imagina só, né? Domingo Fantástico mostrou o desespero das famílias procurando por notícias dos seus familiares. Nos hospitais, muitas pessoas estão espalhando fotos para buscar os familiares, porque não se tem notícias. Então, é uma tragédia mesmo, mais de 1.000 mortos, são muitas pessoas desaparecidas, com aquela avalanche, enchente, né, que teve avalanche de terra e pedras, povoados ali estão sem comunicação e a situação não melhora. Então, a gente tem acompanhado esse drama que essas famílias estão vivendo, e a gente vai atualizando para você, ouvinte, também aqui na nossa programação.
1: 7h54.
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1: Flávio Santos, bom dia, bem-vindo. Boa terça-feira para você. Bom começo de mês também, né?
4: Para nós. Bom dia, Cleto. Bom dia, Yasmin. Bom dia a você, sempre ligado com a gente aqui no Primeira Página. Setembro tá chegando, né? 1º de setembro. É o dia do profissional de educação física, viu? Parabéns a todos aí, os profissionais. Vamos falar aqui de Brasileirão, porque ontem nós tivemos um jogão, hein, para encerrar a 25ª rodada em Belém, no estádio Mangueirão. O Remo perdeu para o Coritiba. Remo 2, Coritiba 3. 5 gols no jogo. E aqui há de se ressaltar que tivemos uma rodada com muitos gols. Olha só. Vamos colocar aqui, ó, todos os jogos. A maioria, na verdade. Atlético 2-1, 3 gols aqui no Vitória. São Paulo 2-1 no Bragantino, 3 gols. Vasco 3-1 no Cruzeiro, 4 gols. Atlético Paranaense e Fluminense, 6 gols. Ficou 3-3. Flamengo fez 3-0 do Botafogo. Anunciou aí o Santos, que fez 1-0 no Corinthians. O Mirassol e Palmeiras 1-1. Grêmio 3-1 na Chapecoense. Bahia 3-2 no Inter, 5 gols. E o Remo e Coritiba, 5 gols no jogo também, 3-2. Já pensou? Fazia tempo que não tínhamos tantos gols assim numa rodada do Brasileirão, né? Rodada que foi finalizada ontem e o Remo permanece na zona de rebaixamento, ao lado do Vasco, 25 pontos, Inter 25, Remo 23, Chapecoense 14 pontos, né? Lá na em cima, Palmeiras 52, líder, Flamengo segundo 48, terceiro Atlético Paranaense 45, quarto Fluminense 42. Vamos agora para a Copa do Brasil, que vai ter jogo hoje, né? Um clássico, Atlético Mineiro e Cruzeiro na Arena do Galo. No jogo de ida deu empate 1-1, tá tudo em aberto. Novo empate, decisão nos pênaltis. Estamos nas quartas de final da Copa do Brasil. Quem será aí o primeiro semifinalista? Atlético Mineiro ou Cruzeiro?
1: Cruzeiro.
4: Você acha que o Cruzeiro vence lá na casa do Galo?
1: Acho que sim.
0: Eu acho que vou pro Cruzeiro também. Vai ser um jogo difícil, mas
1: é clássico, né?
4: É, clássico, né? Amanhã vamos ter Vitória e Vasco, esse jogo lá em Salvador. Vamos ter Santos e Palmeiras na Vila Belmiro, aqui já tá bem encaminhado pro Palmeiras, 6-3-0 na ida. Já lá em Salvador, o Vasco venceu a ida 1-0 no jogo de Salvador. O Vasco tem a vantagem do empate. E aí, na quinta-feira, tem aquele duelo Grêmio e Internacional na Arena do Grêmio, no jogo de ida, um jogo muito feio, ficou 0-0. Vamos esperar um melhor futebol aí na quinta-feira.
1: Você tá otimista, hein?
4: Na casa do Grêmio, né? Porque a coisa tá feia, hein? Essas as notícias do esporte.
1: Muito bem. Obrigado, Flávio
4: Santos.
1: Bom
4: dia. Até amanhã.
1: Yasmin, eu tô em busca de informações aqui. O pessoal, olha, recebemos várias mensagens do ouvinte falando sobre o acidente na Maria Andreasa. Até deixa eu ver se eu consigo abrir aqui o aplicativo de mobilidade, porque o trânsito estava bem congestionado por lá. Muita reclamação devido a esse acidente. Tá bem congestionado mesmo, né? Não só a Maria Andreasa, como aquelas outras vias que dão acesso à Maria Andreasa também. Entrei em contato com a Guarda Municipal, mas a Guarda disse que não entrou nenhuma ocorrência via 190 ou via 153, que são os telefones disponíveis. Então, a Guarda não tem conhecimento desse acidente, gente. Essa é a informação oficial que nós temos aqui. Bom, diante dos relatos dos ouvintes, nós vamos encaminhar a informação, claro, para a Guarda Municipal. E para encerrar, a gente sempre busca uma história inspiradora, emocionante, para que o dia seja de reflexão, Yasmin.
0: Isso mesmo. Hoje a gente vai contar a história da pequena Melissa Emorge de Arruda, de 6 anos, porque ela finalmente recebeu o coração que ela tanto esperava, Cleto. Após 18 dias na fila por um órgão compatível com ela, a menina, que é aqui de Cuiabá, passou pelo transplante na segunda-feira, lá em Curitiba. Esse procedimento aconteceu como esperado, segundo a mãe da criança. A Melissa estava internada em estado grave e precisava de um suporte mecânico, né? Um equipamento que auxilia temporariamente o coração e os pulmões. A menina desenvolveu uma inflamação no coração após uma infecção viral e precisou ser transferida para Curitiba.
1: Durante a espera, a história da Melissa mobilizou famílias, amigos, moradores aqui do estado em uma corrente pela doação de órgãos. Agora, a família vive um novo momento de esperança. A Melissa recebeu uma nova chance de vida e segue agora para a recuperação. Que a recuperação da Melissa seja cheia de força, que essa nova chance possa ser vivida com muitos momentos felizes. Bom trabalho, ouvinte. Até amanhã.
0: Até amanhã.
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1: Fala aí, fã, muito bom dia, uma ótima terça-feira pra você. Tá começando Classe Executiva aqui na sua Rádio Easy. E pra abrir muito bem a nossa playlist, tem o som do Tall Talk com It's My Life.

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Fechando este bloco do Classe Executiva, o som de Always, do Gavin James, que coloca uma experiência bem pessoal e bem dolorosa na letra dessa música. Ela nasceu depois do fim de um relacionamento e daquele famoso arrependimento, sabe? Que chega logo depois e aí logo a gente já pensa, será que eu fiz besteira? E foi desse sentimento que nasceu essa canção tão emocionante. Linda música, fechando muito bem este bloco do Classe Executiva aqui na Centro América. Agora 8 horas e 31 minutos. Se liga, fã, porque no próximo bloco tem a música do dia. E hoje tem um nome de peso na programação. Uma das canções mais marcantes de uma clássica animação da Disney, lançada lá em 1994. Já tem uma ideia aí de qual seja? Pois bem, fica por aí, porque essa merece ser ouvida em alto.

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1: No destaque de hoje tem a música Circle of Life. Música composta pelo Elton John para o filme O Rei Leão, da Disney, lançado lá em 1994. E olha, Circle of Life é praticamente uma filosofia de vida cantada, sabe? A mensagem da música é bem simples. A vida é enorme, cheio de possibilidades, mas o nosso tempo por aqui é limitadíssimo. E talvez seja justamente por isso que essa música emociona tanto. Ela não fala apenas sobre viver, fala sobre pertencer, fazer parte de algo maior e entender que o nosso lugar neste grande ciclo da vida. Bonita, profunda e, convenhamos, difícil ouvir sem lembrar daquela abertura inesquecível do Rei Leão.

Esse é o nosso hino de todas as manhãs, o som do Ted Swins com Lose Control, fechando mais um bloco do Classe Executiva aqui na Centro América. Por aqui, 8 horas e 45 minutos. Teve também a nossa música do dia, o destaque da programação dessa terça-feira, Elton John com Circle of Life. Demais! Linda canção, trilha sonora do Rei Leão de 1994.

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1: Olá, ouvinte da Rádio Easy, vamos brindar a mais uma taça de conhecimento? Hoje falaremos 6 curiosidades da Tempranillo, uma das grandes uvas da Espanha. A primeira está no próprio nome, Tempranillo, que vem de temprano, que significa cedo em espanhol, porque esta variedade costuma amadurecer relativamente cedo. Em segundo, ela é protagonista de regiões espanholas famosas, especialmente Rioja e Ribeira del Duero. A terceira curiosidade é que seu nome muda conforme a região. Você poderá encontrá-la chamada de Tinta Fino, Tinta del País, Sensibel e Ul de Lebre, entre outros nomes. Em quarto, a Tempranillo costuma apresentar aromas de cereja, ameixa, morango e frutas maduras, além de notas de tabaco, couro, baunilha e especiarias quando passa por madeira e envelhecimento. A quinta curiosidade está justamente na tradição espanhola de amadurecer seus vinhos. Termos como crianza, reserva e gran reserva ajudam a indicar diferentes períodos e regras de envelhecimento, dependendo da denominação. E a sexta é que a Tempranillo atravessou a fronteira e também é cultivada em Portugal, onde aparece com nomes como Tinta Roriz, especialmente no Douro, e Aragonês, muito utilizado no Alentejo. Uma única uva, diferentes nomes e uma enorme história para contar. 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E agora, fique com o som de Hollow Coves, Purple.

Esse é o eterno vocalista da banda Journey, Steve Perry, com O Sherry, fechando este bloco do Classe Executiva aqui na Central América. Demais, que bela voz de Steve Perry. Sensacional. 8h58 na manhã dessa terça-feira aqui na Central América. Se liga, fã. Daqui a pouquinho tem uma notícia sobre um astro da música mundial que acabou precisando ser hospitalizado após um show que ele fez lá nos Estados Unidos. Quer saber mais? Já já eu te conto o que aconteceu e como está este monstro da música mundial, e depois do intervalo.

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1: Ontem bombou aí nas redes sociais, na internet toda, uma notícia que nos deixou nós, fãs de Lionel Richie, bem preocupados, viu? O cantor está internado em uma UTI lá em St. Louis, nos Estados Unidos, depois de um show que ele realizou no último sábado. A internação aconteceu para investigar uma desidratação, pois é. Deve estar um calor danado por lá também, né? Durante a apresentação, Lionel Richie já dava sinais de cansaço, chegou a cantar a clássica All Night Long sentado em uma cadeirinha, pois é. Mas calma, viu, fã? A previsão é que tudo melhore e que ele receba alta ainda hoje, a qualquer momento. E aí, só pra gente lembrar que Lionel Richie tem uma agenda marcada aqui pro Brasil, né? Ele faz um show único lá em São Paulo no dia 19 de dezembro, lá no antigo Allianz Park, no estádio do Palmeiras. Bom, tomara que ele se recupere rapidinho, né? Porque All Night Long a gente quer ouvir é com ele em pé, não é verdade?

0: Esse é um clássico dos Titãs, Sonífera Ilha, finalizando mais um bloco do Classe Executiva aqui na Centro América, nesta manhã de terça-feira maravilhosa. Muito obrigado pela sua companhia, um excelente dia pra você. Ó, conforme o Primeira Página hoje cedo, eu acredito na Elka Candelária quando ela diz que deve ter uma chuvinha, mesmo que seja pouca. Está prevista uma chuva para nossa querida Rondonópolis hoje, então estamos esperando muito, muito. Pode chegar, chuvinha.
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15: É isso aí, de volta na programação da 101. Muito obrigado pela sua companhia. Agora 29 graus em Rondonópolis. Seguimos juntos com o Classe Executivo.

0: Rondonópolis é um lugar que tem sol, isso eu não tenho dúvidas nenhuma. Então, se você procura um lugar que tenha sol, pode vir para Rondonópolis tranquilamente, fica sossegado. É o som do Jota Quest, fechando este bloco do Classe Executiva aqui na Centro América. Teve o Harpo também com San Francisco Night e o Sir Paul McCartney com Hope of Deliverance. Demais, hein? Grande som. 9 horas 32 minutos na manhã dessa terça-feira. Muito obrigado pela sua companhia, fã. Seguimos juntos. Agora é hora do Alex Bettinardi com o Centro América News.
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2: Estamos na Semana da Pátria e Rondonópolis fez a abertura oficial das comemorações pelo 7 de setembro. A cerimônia começou às 8 da manhã na Praça Brasil com acendimento da pira, hasteamento da bandeira e execução do hino nacional pela banda municipal. Estudantes também participaram da cerimônia junto com representantes do Exército, da Polícia Militar, do Corpo de Bombeiros. Durante o mês de setembro, o município realizará outros eventos. O principal, o desfile de 7 de setembro. Outras informações durante a nossa programação.
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21: Oi, tudo bem? Eu sou Paulo Vaz. Estou chegando para contar mais uma história do sucesso que você não esquece. Bom, hoje vamos relembrar uma daquelas canções que andaram de mão em mão a serem atribuídas a vários artistas e editoras até finalmente serem gravadas e espalharem a sua magia. A música foi inicialmente entregue a Cliff Richard, depois a Phyllis Hyman e Donna Summer. Os britânicos Bucks Fizz chegaram a gravar uma versão, mas entretanto Roger Davis convenceu Tina Turner a gravá-la, embora esta inicialmente não tivesse acreditado muito no tema. O resto foi história. com a canção sendo êxito mundial, número 1 nos Estados Unidos, Canadá e Austrália, e a elevar aos 44 anos a carreira de Tina Turner para alturas nunca antes atingidas. Em 1985, a canção ganhou Grammy para Disco do Ano e Tina não hesitou em chamar Roger Davis para receber o prêmio com ela, visto que foi ele quem a convencera a gravar esse tema. Apesar da sua longa carreira, quando se fala no repertório de Tina Turner, é inevitável não mencionar essa canção, que em 1984 ressuscitou a sua carreira, elevando-a de glória do passado à superestrela da década de 80. Depois, vários hits se seguiram, cimentando-a como uma das grandes divas da música. Em 1993, surgiu o filme sobre a sua vida com o mesmo título da canção que vamos ouvir agora no Sucesso Que Você Não Esquece. Tina Turner, de 1984, What's Love's Got to Do It.

Ao som do Hoover Phone, que com Mad About You fechamos este bloco do Classe Executiva aqui na Centro América. Teve o Paulo Vaz também com o sucesso que você não esquece. Grande Paulo Vaz. Ó, por aqui agora 9:47. Muito obrigado pela sua companhia, fã. Intervalo rápido, na volta tem o último bloco do Classe Executiva de hoje.

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1: Em muitas reuniões as pessoas entram para defender suas ideias, poucas entram para construir uma realidade melhor. Existe uma diferença enorme. Quando seu objetivo é vencer uma discussão, alguém sai derrotado. Quando seu objetivo é encontrar a melhor solução, todos aprendem. Os profissionais mais respeitados não são os que têm razão o tempo todo. São aqueles que mudam de opinião quando encontram argumentos melhores. Isso exige humildade, mas também exige inteligência, porque crescer profissionalmente é muitas vezes abandonar certezas antigas. Isso é alto desempenho.
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2: De volta na programação da 101, agora 9:49, partindo para o último bloco do Classe Executiva dessa terça-feira. Amanhã, quarta-feira, meio de semana, a partir das 8 horas da manhã, tem mais classe logo após o Primeira Página. Eu continuo por aqui, sigo junto com você. Daqui a pouquinho, a partir das 10, tem uma super edição do Viva Easy e eu conto com a sua audiência. Seja através do nosso site, do aplicativo, no tradicional 101.5 ou curtindo aí pela Alexa, onde quer que você esteja. Muito obrigado e continue ligado aqui na melhor programação, na Rádio Easy de Rondonópolis. E aí, pra gente abrir esta última sequência do Classe Executiva de hoje, tem um som do Phil Collins com Don't Lose My Number. Essa música é demais. Depois tem Bill Medley, Jennifer Warnes, tem Bruno Mars também. Eu te encontro já a partir das 10 em uma super edição do Viva Easy. Até daqui a pouco, viu?

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3: É isso aí, fã. Sigo junto com você aqui na programação da 101. Dia 1º de setembro, fazendo 29 graus aqui no estúdio Glass em Rondonópolis. Muito, mas muito obrigado mesmo pela sua companhia. Abrindo a playlist do Viva Easy de hoje, é o som do Roxy Music com More Than This.

0: vocalistas ao som da sua velha infância, fechando este primeiro bloco do Viva Easy aqui na Centro América. Alanis Morissette com Thank You, demais, grande Alanis, fazia tempo que não dava as caras por aqui, hein, Alanis? E abrimos o Viva Easy de hoje ao som do Rocks Music com More Than This. Por aqui, 10 horas e 13 minutos, manhã de terça-feira maravilhosa, muito obrigado pela sua companhia.
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programação da sua Rádio Easy, agora 10h17. Manhã de terça-feira maravilhosa, seguimos juntos com o Viva Easy, por aqui fazendo 30 graus no Estúdio Glass. 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A sua Rádio Easy, Michael Bublé.

0: Motoristas que trafegam pela BR-364 no trecho entre Rondonópolis e Rio Verde, Goiás, passarão a pagar pedágio eletrônico. A cobrança será feita pela concessionária Way 364 em 5 pontos, sendo 2 na região. Alto Garças, o pórtico está no quilômetro 51 da 364, terá um valor de R$ 14,20. Já em Pedra Preta, a cobrança será no quilômetro 106. Motorista não precisa parar. A cobrança é feita automaticamente pelos pórticos, de acordo com o tipo de veículo, a quantidade de eixos e o local de passagem. Motociclistas não pagam pedágio. Os usuários com tag ativa têm 5% de desconto. Quem não possui o dispositivo tem 30 dias para quitar o débito pelo aplicativo, site ou pontos de atendimento da concessionária. Desde o dia 28 de agosto, o sistema já opera em fase de testes, sem cobrança. Outras informações durante a nossa programação.
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7: 10h33 é a hora do nosso Drops, isto é rock and roll. Hoje é o som de Chuck Berry com Johnny B. Goode.

Essa é a bela voz de Ellie Goulding com Love Like Me Do, fechando este bloco do Viva Easy aqui na Centro América. Teve o som exagerado do Cazuza e teve o Chuck Berry com Johnny B. Goode no nosso Drops, isto é Rock and Roll, edição de terça-feira. Por aqui 10h44, já já tem a minha última participação de hoje, já já.

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1: Volta aqui na sua Rádio Easy, agora 10h47. É hora de fechar a minha participação na manhã desta terça-feira, agradecendo demais a oportunidade de estar aqui com você, fã. Muito obrigado, valeu demais. Eu te encontro novamente amanhã, meio de semana, quarta-feira, a partir das 8, logo após o Primeira Página, e eu conto com a sua audiência, tá bom? Já já tem a Samantha Oliveira chegando por aqui, ela vai te fazer uma ótima companhia, levando adiante o segundo tempo do Viva Easy. E aí, para abrir esta última, minha última sequência de hoje, tem o som do Opus com Live is Life. E eu te encontro amanhã aqui na programação da 101. Que você tenha uma grande terça-feira, um excelente dia, cheio de conquistas e boas energias. Valeu, fã! Aquele abraço. Até amanhã.

0: 5 minutinhos para as 11 aqui na Centro América. Ótima terça-feira para você. A gente acaba de ouvir Barão Vermelho por você. Daqui a pouquinho temos horário eleitoral obrigatório e gratuito aqui na Centro América FM com duração de 25 minutos. Então, viva Easy e eu volto a te acompanhar às 11h25. Ótima terça para você.
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11h25 na Centro América, ótima terça-feira pra você. Viva Easy de volta, eu te acompanho no Viva Easy até o meio-dia, a partir do meio-dia também na hora do almoço. E a partir das 14h no Sequência de Classe. Muito obrigada desde já pela sintonia, carona e companhia. A gente vai ouvir daqui a pouquinho, daqui 2 minutinhos, Stevie Wonder, Isn't She Lovely, já tá aí no fundo da minha voz. Mas agora a temperatura rapidinho, 34 graus, céu nublado aqui no Studio Glass, na Vila Aurora. Para essa terça-feira, temos probabilidade de chuva. No momento, segundo o site Crime Radar, a probabilidade está em 60%. Em Cuiabá e Várzea Grande, já está chovendo nesse momento. Então, a gente fica um pouquinho esperançoso de que essa chuva chegue. Pode ser que ela chegue em áreas isoladas aqui de Rondonópolis, mas vamos torcer para que seja de maneira geral, porque a gente está precisando bastante. O site Crime Radar está alertando também que o vento vai ser intensificado. E como eu disse, a temperatura atual é de 34 graus. E aí, depois dessa possível chuva, onde a probabilidade maior deve ser ali no meio da tarde, a temperatura vai cair. E aí, até as 11 horas da noite, a previsão é da temperatura caindo até os 25 graus. Ótima terça pra você, a gente escuta agora pra voltar ao Viva Easy, como eu disse, Stevie Wonder, Isn't She Lovely?

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1: Estão abertas as inscrições para as consultas públicas que vão debater o plano e a proposta de enquadramento dos recursos hídricos da bacia do São Lourenço. A iniciativa é da SEMA e do Comitê da Bacia Hidrográfica. O objetivo dos encontros é definir as ações e metas para a proteção e o uso da água na região, reunindo os interesses dos usuários, do poder público e da sociedade civil. Ao todo, vão ser dois eventos. O primeiro em Jaciara, no dia 15 de setembro, no Anfiteatro Jonas Pinheiro, que fica na rua Potiguarás. O segundo encontro vai ser em Rondonópolis, no dia 16 de setembro, no auditório da sede das promotorias de justiça do município. Os dois eventos ocorrem das 8 da manhã ao meio-dia. As inscrições são de graça e podem ser feitas pela internet. Outras informações durante a nossa programação.
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2: 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Vamos lá. 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Um. É isso. Eu quero a energia de vocês, gente. Vamos lá.
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0: 12 minutinhos para o meio-dia aqui na Centro América. A gente acaba de ouvir Nando Reis, Muito Estranho. Agora, hoje, terça-feira, caso você ainda não saiba, todas as terças a gente tem aqui no Viva Easy a coluna de Bem com a Vida, com a coach Iracema Irigaray. Hoje em especial, né, a gente inicia o mês de setembro, de 1º de setembro, setembro amarelo, mês de falar mais ainda sobre a nossa saúde mental. Muito bom dia, Iracema.
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2: Bom dia, ouvinte, como é que você está? Hoje começa setembro e eu quero te fazer um convite muito simples. Olhe para a vida. É simples, ouvinte, mas não é fácil. Não para a vida ideal, aquela que você acha que deveria estar vivendo. Olhe para a vida que está acontecendo agora. Talvez seja o sol entrando pela janela, o cheiro do almoço, uma mensagem que chegou, alguém que te espera em casa, uma planta que deu uma folha nova, uma música que você gosta, ou simplesmente o fato de você estar aqui, respirando e me ouvindo. Setembro, ouvinte, é o mês de conscientização e prevenção do suicídio. E você sabe que é um mês importante. Minha mãe se suicidou, eu tinha 14 anos. Então, este ano, eu quero te fazer um convite muito especial. Eu quero viver esse mês diferente, um pouquinho diferente com você. Quero falar menos sobre a morte e conversar mais sobre aquilo que nos liga à vida. Sobre os pequenos fios que todos os dias nos prendem delicadamente a ela. Os afetos, os sonhos, o corpo, a natureza, a curiosidade, a esperança, a fé, o sentimento de pertencer, a possibilidade, ouvinte, de começar algo novo. Por isso, a campanha que eu vou lançar esse ano vai se chamar Olhe para a Vida, porque há mais vida, ouvinte, acontecendo do que a pressa nos deixa perceber. E olha que eu sei bem que existem dias em que olhar para ela é fácil, mas também existem dias em que a vida parece perder a cor, em que a gente cansa, se fecha, se distancia de si mesmo e principalmente dos outros. Ai, e é justamente, ouvinte, nessas horas que talvez a gente precise fazer um movimento contrário. Em vez de se isolar, procure alguém. Em vez de tentar resolver tudo sozinho, peça ajuda. Em vez de olhar para a vida inteira e pensar, eu não dou conta, olhe apenas para o próximo passo. Às vezes, a vida não precisa ser uma grande resposta. Precisa de mais um dia, mais uma conversa, mais um café com alguém, mais uma manhã, mais uma chance. Então, ouvinte, eu quero te propor essa experiência para este mês. Todos os dias, perceba uma coisa que te liga à vida. Não precisa ser grandiosa. Aliás, talvez as coisas mais importantes não sejam. Então, hoje, quando você chegar em casa ou sentar para almoçar, experimente se perguntar: o que existe na minha vida hoje que merece o meu olhar? Talvez você descubra que a vida estava ali o tempo todo esperando ser notada. E ouvinte, eu criei um calendário lindo. Se você quiser esse calendário em PDF, me manda, ou imagem, me manda uma mensagem nas redes sociais, Iracema Irigaray, que eu te envio o arquivo das imagens. Pra gente criar um setembro amarelo, ouvinte, mais ativo, com mais fé, com mais esperança. Vamos dar preferência, ouvinte, à vida. Se estiver muito difícil, procure ajuda. Converse, ligue no CVV 188. Você não precisa atravessar um momento difícil, ouvinte, sem companhia. Fique bem. Eu sou Iracema Irigaray, da coluna de Bem com a Vida, pro Viva Easy.

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1: Julgue menos, entenda mais. Em uma aldeia no Líbano, vivia um médico muito sábio. Ele era um homem rico e por essa razão atendia a todos sem cobrar nada. Muitas pessoas caminhavam por dias para serem atendidas por ele. Esse médico tinha uma gata que todas as noites se sentava com ele na varanda e eles faziam companhia um ao outro até a hora de ir dormir. A gatinha era muito educada e sempre que estava com fome ia até a cozinha e ficava miando na porta até que o cozinheiro lhe dava um pote de comida. Certo dia, a gata não miou. Entrou na cozinha, subiu na pia, roubou um pedaço de carne que o cozinheiro ia preparar e quando estava fugindo, o cozinheiro a viu. Irritado com o atrevimento da gata, ele a enxotou da cozinha com uma vassoura. Naquela noite, a gata não apareceu na varanda e o médico ficou preocupado. No dia seguinte, ele começou a procurá-la e pediu ajuda de seus empregados. Quando viu o que estava acontecendo, o cozinheiro contou ao médico o que tinha havido no dia anterior. Logo, um de seus empregados apareceu contando que tinha encontrado a gata. O médico o acompanhou e eles descobriram que ela tinha tido filhotes e eles estavam na fase de começar a comer. Ele entendeu a atitude da gata e foi falar com o cozinheiro. A gata não roubou a carne por vontade própria, e sim pelo amor e pela necessidade de seus filhotes. Ela não deveria ter sido maltratada por isso. Qualquer mãe, para atender às necessidades dos filhos, pode tomar atitudes extremas. Vemos nessa história que o cozinheiro teve um julgamento precipitado sobre uma atitude, o da gata em pegar comida na cozinha. Atitude que não era comum de sua parte. E só depois, conversando com o patrão, ele entendeu o porquê daquela ação da felina. Ela estava pegando comida para dar aos filhotes. Aprendemos que os meios justificam as ações? Não, pois não é sobre o outro, e sim sobre a nossa capacidade de julgar equivocadamente o outro. Você consegue se lembrar da última vez que fez um julgamento errôneo sobre algo ou alguém e depois que soube dos fatos se arrependeu de ter julgado? Essa história nos ensina isso. Sobre não julgarmos o outro sem sabermos o que o levou a tal atitude. Sim, eu entendo que nem todas as atitudes serão justificadas ou desculpadas por causa do motivo que a ocasionaram, mas que possamos frear nossos julgamentos a respeito do outro. Lembrar que o Messias, enquanto esteve por aqui, disse que da mesma forma que julgarmos alguém, assim também seremos julgados. Pense nisso, mas pense agora. Chegamos assim ao final de mais um Pense Nisso. 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

sua Rádio Oeste de volta, 12:22, aqui na 101, excelente terça-feira pra você. A gente segue na hora do almoço com muitos clássicos, agora é o som de Eurythmics, Angel. Daqui a pouquinho você ouve Chicago e Heróis da Resistência. Ótima terça.

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6: Em muitas reuniões as pessoas entram para defender suas ideias. Poucas entram para construir uma realidade melhor. Existe uma diferença enorme. Quando o seu objetivo é vencer uma discussão, alguém sai derrotado. Quando o seu objetivo é encontrar a melhor solução, todos aprendem. Os profissionais mais respeitados não são os que têm razão o tempo todo. São aqueles que mudam de opinião quando encontram argumentos melhores. Isso exige humildade, mas também exige inteligência, porque crescer profissionalmente é muitas vezes abandonar certezas antigas. Isso é alto desempenho.
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sou a Rádio Wiz de volta, 1h24 aqui na 101. Excelente tarde pra você, ótima terça-feira. A gente segue na hora do almoço agora com Elton John, Your Song.

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1: O TRE prorrogou o prazo para a solicitação de transporte no dia da eleição, para 14 de setembro. Os pedidos podem ser feitos por pessoas com deficiência ou mobilidade reduzida pelo formulário eletrônico no site tre-mt.jus.br. Quem não tem internet pode procurar um cartório eleitoral ou ligar no Disque Eleitor 0800-647-8191. A ação faz parte do programa Seu Voto Importa, do TSE, e busca padronizar o atendimento em Mato Grosso. O TRE afirma que a iniciativa promove inclusão social e cidadania. Após análise da limitação e da distância até o local de votação, o transporte incluirá ida e volta, com acompanhante se necessário. A resposta será enviada até 48 horas antes da votação marcada para 4 de outubro. Outras informações durante a nossa programação.
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12:06 na Centro América FM e ótima terça-feira para você. Muito obrigada pela sintonia, carona, companhia e preferência aqui na Centro América FM. A gente inicia agora mais uma edição do Sequência de Classe. Vamos juntos até as 16h. Te acompanho até lá e, claro, sempre um prazer estar aqui desse lado do rádio te acompanhando. Agora a temperatura é rapidinho, 34 graus. Agora em Rondonópolis, céu segue nublado aqui no Studio Glass, ventando ali fora, aqui na Vila Aurora. Para essa terça-feira, a gente ainda tem uma previsão de chuva. A maior probabilidade tá aqui no site Clima e Radar para acontecer a partir das 15h. Essa chuva será muito bem-vinda, principalmente se ela ocorrer em áreas gerais, né? Não for umas pancadas tão isoladas aqui na nossa cidade. Em Cuiabá e Várzea Grande já choveu hoje. E em Jaciara o tempo também estava se formando. Então pode vir chuva, a gente está esperando ansiosamente. Para amanhã, quarta-feira, dia 2 de setembro, as temperaturas vão variar entre mínima de 22 a máxima de 35. Vai ficar mais quente ainda, pelo menos ali na sexta-feira. A gente vai bater a casa dos 39, 40 graus novamente, mas a esperança tá lá pro fim de semana. Pro fim de semana temos, no momento, 70% de probabilidade de chuva e as temperaturas caindo ali para 28 graus. 2:08, a gente inicia o Sequência de Classe dessa terça com o Bee Gees, Stayin' Alive. Ótima tarde para você.

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1: Mato Grosso dominou o ranking das maiores temperaturas do Brasil neste fim de agosto. Ao todo, 5 cidades do estado apareceram entre as 10 mais quentes do país nesta segunda-feira. O destaque foi para Rondonópolis, que registrou 42,3 graus, a maior temperatura do Brasil em 2026 até agora, segundo o IMET. Cuiabá também entrou na lista, bateu um novo recorde do ano, com 41,3 graus. A marca supera os 41,2 registrados no domingo. Outras cidades de Mato Grosso também apareceram entre as maiores temperaturas do país, mostrando a força da onda de calor.

0: no estado. O calor também atingiu Mato Grosso do Sul, Goiás, Tocantins. Para os próximos dias, a orientação é redobrar a hidratação e evitar a exposição prolongada ao sol, principalmente nos horários mais quentes. Outras informações durante a nossa programação.
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Ótima tarde pra você, excelente terça-feira, sequência de classe ao som de Toto, Africa. A gente ouviu também Journey com Don't Stop Believing e R.E.O. Speedwagon lá no início desse bloco com Keep On Loving You. Ótima terça, muito obrigada mais uma vez pela companhia, sintonia, carona e preferência aqui na Centro América FM. Me despeço de você por aqui, finalizando mais uma edição do Sequência de Classe. Daqui a pouquinho, a partir das 4, você segue na programação aqui da Centro América FM com o Vinícius Ronan te acompanhando na Hora do Café. Para a gente finalizar o Sequência de Classe, eu te deixo agora com um intervalo rapidinho, 2 minutinhos. Daqui a pouquinho, o Paulo Vaz traz o sucesso que você não esquece. Hoje é o som de With or Without You, do U2. Até amanhã, grande abraço.

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2: Chora sim, senhor. E é sobre uma dessas canções que você não esquece. Numa pesquisa feita com 1.700 homens, lá está ela.

aumenta e evolui. O vocal de Bonovox fica mais forte conforme sentimos aumentar também a dor, até que chega ao ponto de grande angústia e em um grito que ecoa, essa agonia transborda. Com ou sem você, não posso viver, diz o refrão da canção escrita e composta pelo U2. Não é à toa que logo quando lançada recebeu elogios da crítica especializada. E não é por acaso que mesmo depois de quase 30 anos de lançamento, ela ainda é uma das preferidas do público. De um dos melhores trabalhos do grupo, o álbum The Joshua Tree, lançado depois de surgirem boatos de que a banda havia se separado. Os vocais e instrumentos foram gravados ao mesmo tempo, como se fosse ao vivo. Então, no sucesso que você não esquece, a canção que tocou incessantemente nas rádios e foi a melhor música do ano de 1987. U2, With or Without You.

Você ouviu U2 com mais um sucesso que você não esquece. With or Without You, de 1987. Se você tem alguma canção que aflora os mais profundos sentimentos, envie como sugestão no ouvinte@centroamericafm.com.br. Eu sou Paulo Vaz e te convido para a próxima edição do Sucesso que Você Não Esquece. Até mais!

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1: Com o fim do vazio sanitário de soja em 6 de setembro, produtores de Mato Grosso entram na reta final de preparação para a safra 2026-2027. Apesar da liberação, o plantio deve avançar somente com a regularização das chuvas, especialmente diante da influência do El Niño. De acordo com o IMEA, o produtor precisa observar a umidade e a chuva antes de semear para evitar replantios. O Instituto projeta a produção de 48 milhões de toneladas. A experiência da safra 2023-2024, marcada por veranicos e baixa produtividade, serve de alerta. Atrasos na soja também podem reduzir a janela da segunda safra. Monitoramento da ferrugem asiática segue essencial, com manejo ajustado à realidade de cada propriedade para garantir produtividade e rentabilidade. Outras informações durante a nossa programação.
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1: Chegando para mais uma edição do Happy Hour, 5 horas em ponto, terça-feira, primeiro dia de setembro, iniciando mais um mês, sempre na sua companhia, 30 graus, que por sinal, né? Que virada de tempo precisando. Eu não sei aonde você mora aqui em Rondonópolis, mas em algumas regiões tive a sensação de ter aquela chuva, né? Aquela chuva em pontos isolados. Iniciou o dia com muitos ventos, chuva em alguns pontos e deu aquela aliviada no calor. Bom, a partir de agora você acompanha comigo as principais informações de hoje. Fogo avança no Morro de Santo Antônio e mobiliza 3 aeronaves no combate. Depois dos 42 graus, frente fria promete uma trégua, né? No calor no Mato Grosso, talvez seja essa virada. Bom, e Barry Gibb completa 80 anos e celebra história com Bee Gees. Tudo isso e muito mais agora.

O governo discute obrigar empresas beneficiadas pelo fim da taxa das blusinhas a usar os correios nas entregas de compras internacionais. A proposta está em negociação no Congresso e a medida provisória zera o imposto de importação para compras de até 50 dólares. O texto também prevê alíquota de 30% para remessas de até 3 mil dólares. A possível exclusividade dos correios é uma das alterações discutidas pela comissão que analisa a medida. A ideia é vincular o benefício fiscal ao uso da estatal. A votação da MP é adiada e o texto precisa ser aprovado até o dia 8 de setembro para não perder a validade.

Alphaville, Come Dance With Me, fechando o primeiro bloco do Happy Hour. 5h15, boa tarde, ouvinte da 101. Tudo bem com você? Começando mais uma edição, aquela companhia especial que você só encontra na sintonia da 101.

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O incêndio no Morro de Santo Antônio entrou no segundo dia de combate. 3 aeronaves e 5 equipes dos bombeiros foram mobilizadas para tentar conter as chamas. E o fogo começou na tarde de segunda-feira e pode ser visto de Cuiabá, a mais de 30 quilômetros de distância. O morro é um dos principais pontos turísticos da região metropolitana e as causas do incêndio ainda não foram identificadas.

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1: Boa noite, ouvinte da 101. Acerte o seu relógio. 6:09, terça-feira, dia 1º de setembro de 2026. E aí, para onde você mora? Caiu um pouquinho de água? Bom, pelo menos aqui na região da Vila Aurora, sim, né? Dia de ventos fortes, né? Mudança de tempo e chuva em pontos isolados. Bom, eu vou trazer para você a atualização desse tempo, né? Esses últimos dias, dias quentes. Segunda-feira, por exemplo, Rondonópolis bateu com a sensação de 42 graus, né? A cidade mais quente nesta última segunda-feira do país foi Rondonópolis. E aí, será que vem mais chuva? Será que não vem? Bom, a mínima fazendo 26 graus hoje, a máxima chegando na casa dos 35. Pancadas de chuva em pontos isolados ainda para esta noite de terça-feira, 1º de setembro. A sensação térmica é de 30 graus, a umidade relativa do ar em 44, deu uma leve subida para 80%. O vento com sua média de 9 km por hora e com rajadas, né? Para você que esteve aqui em Rondonópolis, eu não sei aonde você mora, mas na região aqui da Vila Aurora, o vento estava bem forte, né? Por isso que tem essas variáveis de rajadas de até 50 quilômetros por hora. A lua para hoje é a nova e ainda segundo informações do site Climatempo, já para amanhã, quarta-feira, dia 2 de setembro, a previsão de mínima será de 23 e a máxima podendo chegar na casa dos 34 graus. E amanhã, bom, amanhã sem probabilidade de chuva.

Fechando mais um bloco do Happy Hour com nenhum de nós, o astronauta de mármore. Neste exato momento, 6 horas e 17 minutos.

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1: No mercado financeiro, o dólar caiu 0,47, ficando em R$ 5,15. O euro também teve queda de 0,74, vendido a R$ 5,97. O Ibovespa subiu 1,27%.
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E Barry Gibb completa 80 anos nesta terça-feira e tem muita história curiosa por trás do sucesso do Bee Gees. Os irmãos nasceram na Ilha de Man, mas a família se mudou para a Austrália em 1958, quando Barry tinha 12 anos, e foi lá que eles começaram profissionalmente na música. Barry e os irmãos não escreveram apenas para os Bee Gees, né, para Barbra Streisand, como Frank Valley, como Kenny Rogers e também Dolly Parton, e também tem assinatura da família. Outra curiosidade é que Barry gravou 5 álbuns solos, mas 2 deles nunca foram lançados, e a família tinha ainda Andy Gibb, que virou astro solo e morreu aos 30 anos. Barry é hoje o único integrante vivo da formação clássica do Bee Gees. Bom, aqui o Happy Hour, claro, Bee Gees Night Fever.

Finalizando mais uma edição do Happy Hour com Bee Gees Night Fever. Teve também Tears for Fears, Belchior, Elvis Presley neste último bloco. Lembrando que você pode curtir a programação 24 horas de forma online pelo nosso site. Acesse cafm.com.br/rondonópolis. Desejo você uma excelente noite de terça. Nos vemos logo, logo. Fui!

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1: Boa noite, ouvinte da 101, 7 horas, 4 minutos, terça-feira, dia 1º de setembro, e começando mais uma viagem aos grandes clássicos.

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7 horas e 52 minutos.